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2: Oi pro Moreno LT, dá um ar. Essa ainda vai ter que ligar lá, nego, pra ver se libera pra lançar esse ano.

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2: Uma ótima quinta. Hoje é dia 1º de outubro, Dia Internacional da Terceira Idade, Dia do Vendedor e Dia do Idoso. E tá no ar o nosso quadro Patrulha do Consumidor. Com o vazamento de dados, golpistas usam fotos de amigos para pedir dinheiro. Pelo WhatsApp, o criminoso cria uma emergência falsa para solicitar um empréstimo. Para não cair na fraude, peça imediatamente para a pessoa enviar uma mensagem de áudio. Como o estelionatário não consegue imitar a voz, a farsa é descoberta na hora. Sempre confirme a identidade do contato antes de realizar qualquer transferência. O nosso Patrulha do Consumidor fica por aqui. Até o próximo.
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2: Olá, meus queridos, tudo bem? Dia 1º de outubro, que o seu mês seja abençoado. Uma boa quinta-feira para você. Hoje é dia do vendedor e também dia do idoso. Parabéns, meus queridos. Vamos agora à dica de hoje do Sinal Verde. O fluido de freio fica guardado em um reservatório plástico transparente para facilitar a checagem rápida do nível. Essa transparência permite acompanhar o nível do líquido sem precisar remover a tampa do recipiente no dia a dia. Evite abrir o reservatório sem necessidade, pois a entrada de ar úmido prejudica a qualidade e a eficiência do fluido. Mantenha o sistema vedado e garanta frenagens precisas em qualquer situação.
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6: Olá a todos que nos acompanham na Rádio Vang. Sábado que tem marcas entre 16 e 28, talvez 30 graus em alguns pontos da região, com vento calmo. Então fica aquele tempo realmente muito abafado. Essa é a previsão. O domingo, em grande parte, ainda abafado, com 17 a 28 graus, tempo aberto, céu claro. E na segunda e terça-feira, então, um alerta para chuva e possivelmente alguns temporais que não repetem a severidade do começo desta semana, mas pontualmente poderemos ter pulsos de chuva forte, acumulados altos e até alguns alagamentos nos municípios da região. Chove preferencialmente da tarde para a noite, a temperatura já muda um pouco, entre 19 e 23 graus na segunda, e na terça variando de 20 a 25 graus, e com atenção para um dia ventoso, rajadas perto de 60 km por hora, vento norte, associado à formação de um ciclone extratropical. Da Metsul Meteorologia, Estel Cias.
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2: Oi, oi, oi, chegando com o meu amigo Pet. Atenção, hein? Investir em enriquecimento ambiental é a melhor escolha para gastar energia do gato. Arranhadores, prateleiras e brinquedos evitam que o tédio faça o pet comer o que não deve. Esses acessórios estimulam os instintos naturais do felino de forma super divertida. E lembre-se também de recolher objetos pequenos espalhados pelos cômodos da casa. Transforme a sua casa em um ambiente seguro e cheio de distrações para o seu felino.
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1: Oi, oi, oi, boa quinta-feira, cheguei também, eu sou a Kelly Gomes e tô aqui pra te ajudar nesse momento materno. Aos 7 meses, o bebê já cria um laço tão forte que chora ao ver a mãe se afastar. Nessa fase, ele ainda não compreende direito que você vai, mas logo vai estar de volta. E um aviso importante, viu? Jamais saia de fininho pra tentar evitar o choro da criança. O ideal é se despedir cara a cara e deixar que ele veja você saindo do ambiente. Uma atitude transparente que ajuda a passar mais segurança e confiança para o seu bebê. E isso é muito importante no processo de segurança e confiança dele. Então não deixe de agir com essa clareza. Beijo no seu coração e a gente volta a se encontrar de novo amanhã, tá? Tchau, tchau.
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3: Olá, meus queridos, tudo bem? Dia 1º de outubro, que o seu mês seja abençoado. Uma boa quinta-feira para você. Hoje é dia do vendedor e também dia do idoso. Parabéns, meus queridos. Vamos agora à dica de hoje do Sinal Verde. O fluido de freio fica guardado em um reservatório plástico transparente para facilitar a checagem rápida do nível. Essa transparência permite acompanhar o nível do líquido sem precisar remover a tampa do recipiente no dia a dia. Evite abrir o reservatório sem necessidade, pois a entrada de ar úmido prejudica a qualidade e a eficiência do fluido. Mantenha o sistema vedado e garanta frenagens precisas em qualquer situação.
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8: Olá a todos que nos acompanham na Rádio Vang. Sábado, que tem marcas entre 16 e 28, talvez 30 graus em alguns pontos da região, com vento calmo. Então, fica aquele tempo realmente muito abafado. Essa é a previsão. O domingo, em grande parte, ainda abafado, com 17 a 28 graus, tempo aberto, céu claro. E na segunda e terça-feira, então, um alerta para chuva e possivelmente alguns temporais que não repetem a severidade do começo desta semana, mas pontualmente poderemos ter pulsos de chuva forte, acumulados altos e até alguns alagamentos nos municípios da região. Chove preferencialmente da tarde para a noite, a temperatura já muda um pouco, entre 19 e 23 graus na segunda, e na terça variando de 20 a 25 graus, e com atenção para um dia ventoso, rajadas perto de 60 km por hora, vento norte, associado à formação de um ciclone extratropical. Da Metsul Meteorologia, está Elcias.
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1: Sabe aquele papo de bar? Dois amigos falando sobre amores mal resolvidos. Aquela pessoa que tá sofrendo, deprimida. Vem cá, meu amigo. Meu caso é diferente. 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
1: Oi, oi, oi, chegando com o meu amigo Pet. Atenção, hein? Investir em enriquecimento ambiental é a melhor escolha para gastar energia do gato. Arranhadores, prateleiras e brinquedos evitam que o tédio faça o pet comer o que não deve. Esses acessórios estimulam os instintos naturais do felino de forma super divertida. E lembre-se também de recolher objetos pequenos espalhados pelos cômodos da casa. Transforme a sua casa em um ambiente seguro e cheio de distrações para o seu felino.
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2: Olá a todos que nos acompanham na Rádio Vang. Sábado que tem marcas entre 16 e 28, talvez 30 graus em alguns pontos da região, com vento calmo. Então fica aquele tempo realmente muito abafado. Essa é a previsão. O domingo, em grande parte, ainda abafado, com 17 a 28 graus, tempo aberto, céu claro. E na segunda e terça-feira, então, um alerta para chuva e possivelmente alguns temporais que não repetem a severidade do começo desta semana, mas pontualmente poderemos ter pulsos de chuva forte, acumulados altos e até alguns alagamentos nos municípios da região. Chove preferencialmente da tarde para a noite, a temperatura já muda um pouco, entre 19 e 23 graus na segunda, e na terça variando de 20 a 25 graus, e com atenção para um dia ventoso, rajadas perto de 60 km por hora, vento norte, associado à formação de um ciclone extratropical. Da Metsul Meteorologia, está Elcias.
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2: Ave.
1: Que prazer ter você aqui, cara.
2: Que honra, meu.
1: Junto. 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
2: 1:24.

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0: Meus amigos, novidade quentinha sobre o nosso eterno camisa 10. Tô falando dele, Ronaldinho Gaúcho. Aos seus 46 anos, tem um sítio, meus amigos, de 25 hectares em Eldorado do Sul, município a cerca de 30 quilômetros de Porto Alegre. E é lá que o craque vai para dar aquela respirada, longe da correria, sabe? O espaço é usado para curtir com a família, amigos mais próximos, longe das grandes cidades e da rotina intensa da carreira internacional. E olha, a área é tão grande que garante uma privacidade e tanto pro ex-jogador. Depois de décadas viajando pelo mundo, o retorno ao Rio Grande do Sul também representa uma reconexão com as suas origens. E não é só campo aberto não, viu? A propriedade tem ambientes voltados ao esporte, ao descanso, às confraternizações, com estrutura para receber todo mundo sem precisar sair de lá. Ronaldinho na paz total, do jeito que ele merece.
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1: Olá a todos que nos acompanham na Rádio Vang. Sábado que tem marcas entre 16 e 28, talvez 30 graus em alguns pontos da região, com vento calmo. Então fica aquele tempo realmente muito abafado. Essa é a previsão. O domingo, em grande parte, ainda abafado, com 17 a 28 graus, tempo aberto, céu claro. E na segunda e terça-feira, então, um alerta para chuva e possivelmente alguns temporais que não repetem a severidade do começo desta semana, mas pontualmente poderemos ter pulsos de chuva forte, acumulados altos e até alguns alagamentos nos municípios da região. Chove preferencialmente da tarde para a noite, a temperatura já muda um pouco, entre 19 e 23 graus na segunda, e na terça variando de 20 a 25 graus, e com atenção para um dia ventoso, rajadas perto de 60 km por hora, vento norte, associado à formação de um ciclone extratropical. Da Metsul Meteorologia, está Elcias.
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1: Atenção, atenção, meus amigos, tem uma pulga atrás da orelha dos fofoqueiros. A Patrícia Bravanel marcou presença na 25ª edição do Prêmio Jovem Brasileiro, né? Essa edição reuniu mais de 8 milhões de votos. Mas a fofoca é agora, hein? Quem não apareceu lá foi o marido dela, o Fábio Faria. E todo mundo sabe que o climão tá rolando na casa, né? Isso tudo por causa de umas conversas polêmicas que vieram à tona. No palco, Patrícia foi eleita melhor apresentadora de TV, dividindo o prêmio com Lucas Guimarães. Ela foi acompanhada da mãe, a Iris, né? E também da filha, a Jane, de 8 anos. A pequena Jane chamou atenção com uma camiseta com a foto do avô Silvio Santos, falecido lá no dia 17 de agosto de 2024, aos 93 anos. E a Patrícia também não deixou o pai passar em branco. Ela homenageou o Silvio, jogando aviãozinhos de dinheiro pra galera. Marca registrada do apresentador, né? Que momento emocionante.
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2: Oi, oi, oi! Boa quinta-feira! Cheguei também! Eu sou a Kelly Gomes e tô aqui pra te ajudar nesse momento materno. Aos 7 meses, o bebê já cria um laço tão forte que chora ao ver a mãe se afastar. Nessa fase, ele ainda não compreende direito que você vai, mas logo vai estar de volta. E um aviso importante, viu? Jamais saia de fininho pra tentar evitar o choro da criança. O ideal é se despedir cara a cara e deixar que ele veja você saindo do ambiente. Uma atitude transparente que ajuda a passar mais segurança e confiança pro seu bebê. E isso é muito importante no processo de segurança e confiança dele. Então não deixe de agir com essa clareza. Beijo no seu coração e a gente volta a se encontrar de novo amanhã, tá? Tchau, tchau.
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2: Presta atenção nessa história aqui.
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1: Olá a todos que nos acompanham na Rádio Vang. Sábado que tem marcas entre 16 e 28, talvez 30 graus em alguns pontos da região, com vento calmo. Então fica aquele tempo realmente muito abafado. Essa é a previsão. O domingo, em grande parte, ainda abafado, com 17 a 28 graus, tempo aberto, céu claro. E na segunda e terça-feira, então, um alerta para chuva e possivelmente alguns temporais que não repetem a severidade do começo desta semana, mas pontualmente poderemos ter pulsos de chuva forte, acumulados altos e até alguns alagamentos nos municípios da região. Chove preferencialmente da tarde para a noite, a temperatura já muda um pouco, entre 19 e 23 graus na segunda, e na terça variando de 20 a 25 graus, e com atenção para um dia ventoso, rajadas perto de 60 km por hora, vento norte, associado à formação de um ciclone extratropical. Da Metsul Meteorologia, Estel Cias.
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1: É de Brito Samuel, Eduardo Costa. Ah, moleque, essa música é bonita demais.
2: Então fica assim.

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0: Muito bom dia, amigos ouvintes do Som da Viola. Que beleza, que alegria estarmos juntos novamente aqui nessa manhã da Vang, né? Você que tá ligado comigo, um grande abraço. Você que tá sempre ouvindo a programação, um grande abraço para você. Bom dia, né? Hoje, 27 de setembro de 2026, dia de São Vicente de Paulo, dia nacional do idoso, dia da música popular brasileira e dia de você que tá em casa, do vô, da avó, da família toda, né? Hoje é dia que de descanso, dia de paz, dia de amor, dia de agradecer aquilo que a gente tem e agradecer também tudo que o Mestre Jesus, junto com sua mãe, sua Virgem Maria, Nossa Senhora Aparecida, doa a vida durante a semana, o mês, o ano inteiro. Então, um grande abraço a todos, né? Fé, saúde, paz, alegria, amizade e família. Vamos lá, né? 5 e 2. 3342-1522, telefone, é só ligar para cá que a gente vai atender o pedido. E nós vamos iniciar o programa de hoje com essa música, né? Quem não lembra dessa música? Até o nono, nona, né? Aqueles mais novos também. Quem escuta essa música é caboclo. Quem gosta de música raiz é caboclo, sertanejo. Tonico Tinoco inicia o programa de hoje, dia 27 de setembro de 2026, né? Apresentado por mim, Jatir Boles, né? 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A música Chico Mineiro, né? É bonito ouvir quando que ele fala assim: eu sinto uma tristeza, uma vontade de voltar, lembrando aquele tempo que não mais é de voltar. Vamos ouvir.
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Vamos lá, tem mais um aí, 5:12. 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Borracharia AG e Paisagismo oferece pro João Sutil. Vamos lá que tem uma lista grande aqui já, né? Depois vem mais uma turma aí. Tem o Cláudio Zanin, lá do Gramadinho, mora perto do cemitério, aí perto da igreja também, né? É o Pílio da La Gasperina. Tem o Risotto também que mora ali, tem o Montanha, e tem uma turma grande, o Cláudio Zanin, no Gramadinho, o Cláudio Triqueza mora aí no Santo Antônio dos Triqueza, né? Logo para cada ponte. Tem Darcia, Salete, Marcon, ligado com a gente, o Gentilho, Aristide, Francisqueto, né? Estão ouvindo a gente, o Límpio, o Valcírio, o Vinete, o Vinícius Francisqueto, lá de Gentil. E beleza, todo mundo na escuta do som da viola oferece, né? E pro João Sutil que pediu, já que apareceu, vamos rodar. Redos

É isso aí, né? Isso aí. 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

Ê, musicão, 5:22, tem mais uma remessa aí, né? Vamos lá. Vamos lá, que tem mais aqui, né? 5:22, tem a Hidrolux, material hidráulico, elétrico, tudo que você precisa em material hidráulico. 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Bom demais! 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Oferece para vocês. Degrau da Fama, vai lá, tem aí pro no bairro, a mulher me falou ontem, eu escuto todos domingo o teu programa, sou fã, não perguntei o nome, não sei o nome, mas vai, ela sabe quem que é, vou oferecer o programa para ela então, e especialmente esta música do Jacó e o Jacuzinho, Degrau da Fama, então, vamos lá.

5:32, é o som da viola, né? É, pessoal do bairro Santa Helena também, grande abraço para vocês que estão vindo, né? O Negonori e toda a turma ali, isso, o Olmes, a Ivone Borghetti e os filhos também, né? Ah, sim, isto, tem o Pedro e o Adelar Franceschetto, né? A Lina 25, o Norino Benedetti, a Lúcia, tivemos lá essa semana, mas o Norino tava com uma gripe danada, né? Não conseguia nem falar, o homem, eita, né? E temos aí o Carlos Borghetti, né? É, o Toninho, o professor Antônio Marini, também tá ouvindo a gente, o João Sutile, que bom, o rei dos pampas, eles pediu ali, vamos oferecer também ali para o pessoal da 25, o Chito, Assunta, o Bote e todo o pessoal que está ligado comigo nesse momento aí na linha 25, que estão direto toda os domingos de manhã, levanta cedo para ouvir a gente rodar uma música, né? Eu vou rodar do José Vale da, não vou rodar nada agora, vou rodar essa aqui que vai aparecer agora. É uma música daquelas caprichadinha que eu rodar, Riquerene, né? É, a música é Nossa Senhora Aparecida. Vamos ver se vai sair também, né? Vamos ouvir Riquerene, Nossa Senhora Aparecida. Vamos lá, então. O Rique que se foi. Mais um artista que vai de avião, né? Mas vai fazer o quê?

5:38, vai um abraço pro pessoal lá do Taquari, né? Que beleza, também de Aparecida, que estão ouvindo a gente, Aparecida, São Luís da Mortandade, São Pedro de Jacuí, também tem ali na Posse Boa Vista, pessoal bom, gente fina, né? Tá ouvindo o programa, aí São Miguel, São Francisco, São Caetano, tem também lá nas granjas, você não tem gente, lá no Três Passos, no Top, tem gente também ouvindo o programa São da Viola, Nicolau Vergueiro, oferecemos para eles esta música do José Vale da Josiene, Sou Caipira, homem, vai aquele abraço a todos vocês, né? Bom dia!

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1: Pois é, nós temos sempre na lida, né? 5h44, dia 27 de setembro de 2026, domingo que vem tem eleição para presidente, para governador do estado, deputado estadual, federal e senador, e 2 senador tem que votar, né? Mas nós vamos oferecer para você de casa que tá ouvindo, pessoal, ali de Vila Maria, Camargo, Gentil, temos também Nicolau Vergueiro, pessoal ligado comigo aí, Arvorezinha, temos lá em Nova Araçá, tem lá em Cadorna também, o pessoal que ouve a gente, tem lá no Alto Itapuca, o pessoal também ligado comigo, né? Soledade, Passo Fundo, Erechim, tem gente ouvindo o programa? Carazinho, vou rodar esse de casa que tá ouvindo, pessoal. Ali de Vila Maria, Camargo, Gentil, temos também Nicolau Vergueiro, pessoal ligado comigo aí, Arvorezinha, temos lá em Nova Araçá, tem lá em Cadorna também, o pessoal que ouve a gente, tem lá no Alto Itapuca,

Pois é, às vezes não adianta aposta, né? Quer apostar, quer aparecer. É aí que você dança a chula, a rancheira, né? É, dança tudo quanto é música e sem saber. Mas afinal vai indo. Mas desde a época, né? Da época antiga, já é, tinha gente que um lograva o outro, né? Passava a perna no outro. Lourenço Lorival vem aí para cantar de 1986, A Lei do Destino. Para você de casa, um grande abraço e um domingo especial. Vamos rodar então, Lourenço Lorival, A Lei do Destino. Ouça bem essa canção para você, pro Cláudio Zanin. Ô, Cláudio, o Cláudio me falou esse dia da festa aí que ele vai compor, vai escrever uma letra bonitaça, daí nós dois vamos gravar, né, Cláudio? Tá bom, então.

Viu? Você viu? O que acontece, né? O que acontece aí? 5:52, eu acho que tá na hora da gente dar no pé do programa Sertanejo, o som da viola. Domingo passado a gente teve programa diferente, né? Fizemos uma homenagem à gauchada, música mais pro Rio Grande do Sul. E esse domingo normal, né? Um grande abraço a você de casa que está sempre junto comigo. Pena que é pouco tempo, né? Já vamos lá. Meio dia de música sertaneja pra gente rodar bastante para agradecer o povo, né? Deixar o povo feliz, contente. Mas antes eu mandando um abraço pro Osmar Malossi, lá nas alturas, tá bem no alto. Uma hora dessa eu vou chegar ali, Osmar. Tarde, vamos jogar uma bisca, nós dois de companheiro aí. É, tá bom então? Aquele abraço a todos, um bom domingo, que o Mestre Jesus das alturas, ele que cuida da vida de cada um, ele que está sempre presente ao nosso lado, né? É só quando você precisar, tem que falar com ele, né? Ah, mas é invisível, não enxerga, mas tem que falar. Você não sabe? Vai por mim, né? Peça para ele o que você precisar, que você é atendido, mas com fé. Tem que ter fé, tem que ter alegria, tem que ser da família, tem que ser uma pessoa que acredita, né? Se não acredita, não adianta. Pode ficar sentado ali que não vai aparecer nada. Então, pro Mestre Jesus, sua mãe, a Virgem Maria e Nossa Senhora Aparecida, aquele abraço. Obrigado por deixar a gente aí mais um domingo, né? E vem aí o Novena de Itália. Domingo que vem, às 5 da manhã, estarei aí, né? E vamos ouvir A Volta que o Mundo Dá. Tchau, Careiro e Pardinho. Até domingo.

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Muito bom dia, amigos ouvintes da 93.7 Vang FM, 7:01, domingo, dia 27 de setembro de 2026, com 19 graus de temperatura. Entra no ar agora o programa Voz do Trabalhador, o programa esse da nossa inteira responsabilidade, que vai ao ar todos os domingos, das 7 até as 9 horas. Sempre através desse importante meio de comunicação, é que o Sindicato da Alimentação se aproxima, informa seus trabalhadores, de seus associados, associadas, dos trabalhos que foram e serão realizados no Sindicato da Alimentação. Também será um prazer, uma alegria, um sucesso se nós contarmos com a sua audiência. Enviamos aqui o nosso abraço da nossa direção e da nossa funcionária. Sou Costela, fico com vocês até as 9 horas. Na parte técnica, o nosso amigo Francisco, desejando um ótimo domingo a todos. Assim nós iniciamos a parte musical do programa de hoje.

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1: Sete horas, sete minutos. Olha que prazer, que alegria ter você na nossa companhia. Agradeço aí o Criador pela vida de cada pessoa que nos acompanha nas manhãs de domingo, todos aqueles trabalhadores e trabalhadoras, principalmente aí os trabalhadores das empresas da alimentação, mas outros trabalhadores que também, que todos os domingos nos acompanham aqui na Vang FM. Para você participar do programa, basta você ligar 3342-1522 ou então no WhatsApp 999-270596 também. O 3342-1522 é o WhatsApp aqui da Vang FM para você participar do programa. Solicitar a sua música, sempre é um prazer nós atendê-los aqui no programa A Voz do Trabalhador. O programa A Voz do Trabalhador, ele tem o objetivo de levar as informações para os trabalhadores da alimentação, as demais pessoas, os trabalhos que são realizados por sindicato durante a semana que nós encerramos e também os trabalhos que serão realizados na próxima semana. E também outras informações que são importantes para os trabalhadores, pois o Sindicato da Alimentação representa trabalhadores aí de 76 empresas e esses trabalhadores precisam ser informados, como há um número muito grande de trabalhadores. O Sindicato da Alimentação sempre teve o programa A Voz do Trabalhador para informar todos os trabalhadores dessa importante categoria, né? Então é importante esse programa, é importante que você participe, que você ouça o programa A Voz do Trabalhador. A gente está aqui de uma forma voluntária, né? Mas a gente sabe o quanto que é importante a gente apresentar o programa A Voz do Trabalhador. Vamos com mais uma música, depois nós iniciamos aí as informações do sindicato. Nós ficamos sempre na Presidente Vargas 1828, os telefones do sindicato é 3342-1957 ou 3342-4546. Também nós atendemos de segunda a sexta-feira, das 7h30 às 11h40, das 13 às 18 horas e ao sábado das 8 às 11h30. Sempre que você precisar de qualquer informação, nós sempre estamos à disposição de informá-lo e também dos seus direitos, também de seus deveres. E quando quiser nos visitar aí no Sindicato da Alimentação, sempre é um prazer recebê-lo aí para vocês conhecer essa estrutura que não pertence a uma diretoria, a um presidente, mas pertence a todos aqueles que são sócio e sócias do Sindicato da Alimentação.

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1: Sete horas, 14 minutos, lembrando aí a música que nós acabamos de rodar aí, atendemos nosso amigo Evandro, que todos os domingos sintoniza 93.7, Vang FM, também a nossa amiga Rosinha, já confirma aqui através do WhatsApp da 93.7, muito obrigado, grande abraço, um bom domingo, né? É, o tempo tá ameaçando aí, não muitas coisas boas, mas vamos torcer que tudo dê certo, né? Também na sequência vamos atender nosso grande amigo João Sutile aí do bairro Santa Lúcia, nos encontramos ontem à tarde, muito bom, né, seu Sutile? Um grande abraço, bom domingo, que bom tê-lo na nossa companhia. Nós vamos lembrando alguns trabalhos que foram realizados no sindicato durante a semana que passou para deixar os trabalhadores informados. Então, na segunda-feira, às 8 horas, segunda-feira, dia 21, nós recebemos aí no sindicato a nova gerente de RH da empresa MBRF, a Giovana, aonde nós do sindicato, juntamente com secretárias, tratamos de assuntos internos, assuntos que são importantes, né, para o sindicato, também importante para a empresa, né, uma nova gerente que vem aí para assumir essa missão, esse cargo dentro da empresa. E nós precisamos se conhecer, né, e tratar alguns assuntos que se faziam necessários a gente conversar e tratar para a gente alinhar alguns trabalhos mais de parte também do RH, para junto nós trabalharmos e solucionar os problemas aí que existem na vida dos trabalhadores. Também já agendamos algumas visitas, que algumas nós já fizemos durante a semana, outras nós vamos fazer na próxima semana. Então, no decorrer do programa, nós vamos falar aqui dessas visitas importantes nas unidades da MBRF. Além disso, na segunda-feira o sindicato participou de integração de novos funcionários contratados aí pela empresa MBRF, 9 pessoas. Importante quando a gente vai lá falar com os trabalhadores, passando informações das leis brasileiras, porque muitos deles são estrangeiros, das normas que tem dentro das empresas, do sindicato, qual é o papel do sindicato, quais os benefícios que o sindicato traz para os trabalhadores, enfim, tudo o que acontece entre trabalhador e sindicato, eles precisam estar informados para que eles também venham fazer parte do quadro de associado do Sindicato da Alimentação. Mandar um grande abraço também, meu amigo Miguel Borges da Rosa, ele é a dona Marili, que todos os domingos nos acompanha, né? Também recebemos aqui a nossa grande amiga e professora Isolete, né? É, somos amigos há muito tempo e ontem nos encontramos e ela fala Costela todos os domingos, estou sintonizado no programa A Voz do Trabalhador na Fang FM. Tem bom gosto, grande abraço, bom domingo, proteção divina sempre a todas essas pessoas. 7 horas, 17 minutos, 19 graus é a temperatura. A informação, a boa música até as 9 aqui na melhor do rádio, Vang FM 93.7.

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1: Olá a todos que nos acompanham na Rádio Vang. O domingo em grande parte ainda abafado, com 17 a 28 graus, tempo aberto, céu claro. E na segunda e terça-feira, então, um alerta para chuva e possivelmente alguns temporais que não repetem a severidade do começo desta semana, mas pontualmente poderemos ter pulsos de chuva forte, acumulados altos e até alguns alagamentos nos municípios da região. Chove preferencialmente da tarde para a noite, a temperatura já muda um pouco, entre 19 e 23 graus na segunda, e na terça variando de 20 a 25 graus e com atenção para um dia ventoso, rajadas perto de 60 km por hora, vento norte, associada à formação de um ciclone extratropical. Da Metsul Meteorologia, está Elcias.
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3: Sete horas 23 minutos, olha como a gente sempre fala, é bom a gente inovarmos, né? E lá no Sindicato da Alimentação, na próxima quarta-feira, para os interessados, isso não é somente para trabalhadores das empresas da alimentação, nós vamos ter durante todo o dia, na quarta-feira, uma pessoa que representa uma empresa que faz planos de saúde para as pessoas, para a família. Então, nós apenas alocamos aí uma sala, disponibilizamos uma sala para essa pessoa. Então, todos os que tiver interessado, é um plano de saúde que muitas pessoas já vêm fazendo, não somente em Marau, mas nos municípios vizinhos, em toda a região. Então, é importante que na próxima quarta-feira você avisa teus amigos. Chega até o Sindicato da Alimentação, essa pessoa vai estar lá no horário comercial, vai explicar sobre profissionais, né? Especialistas, tanto aqui em Marau como em Passo Fundo, descontos nas consultas, exames, internações. Isso é muito importante. Já consultamos diversas pessoas que fez esse plano e acharam muito importante o plano, ajuda bastante. Então, para quem não tem um plano de saúde, as mensalidades são anual, né? Então, é bem importante você chegar no sindicato na próxima quarta-feira. Nós abrimos as portas do sindicato porque entendemos que esse plano de saúde, ele vem beneficiar também outras pessoas de outras categorias. E quando nós representamos trabalhadores, nós sempre temos que entender que trabalhadores são todos aqueles que têm um trabalho, têm uma profissão e precisam também cuidar da saúde. 7 horas 25 minutos, 19 graus a temperatura, informação, a boa música, a companhia das 7 até as 9.

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1: 7:30, 19 graus é a temperatura. Olha, na quarta-feira, aquele trabalho que a gente faz semanal, aí atendimento aí na MBRF, na unidade de aves industrializados, na área de lazer, sempre tem diretores ou diretoras do sindicato aí para atender os trabalhadores, esses trabalhadores que vêm de outros municípios, que não são poucos, é bastante trabalhador que vem de outros municípios e eles são sócios do sindicato e precisam também das informações. O sindicato faz esse trabalho muito importante. Importante também que na quarta-feira nós estivemos visitando a unidade de ação da MBRF aqui em Marau, juntamente com o nosso diretor Jair, onde passamos em todos os setores e fomos acompanhados lá pelo coordenador dessa unidade, onde nós conhecemos muito o processo de como é feita a ração ou as rações, né, para os animais, o processo, né, sobre como que é feita a ração com o milho, com soja, assim por diante, né? Alguns investimentos muito alto que a empresa fez, né? Também onde trabalham os trabalhadores, acompanhamos aquele processo, porque a gente tem que conhecer também. Não basta o sindicato conhecer só os trabalhadores, mas tem que conhecer também aquilo que o sindicato, que os trabalhadores realizam dentro das empresas, porque a gente possa também depois atuarmos em prol de suas vidas, né? Então foi muito importante essa visita e agradecer aí o nosso diretor Jair, também o coordenador da área de ração, da unidade de ração aí da MBRF, e muitas rações, explicações, temperaturas, trabalhos, enfim, tudo que acontece desde o recebimento da matéria-prima até a distribuição dessa ração que vai para os animais, a gente conhece bastante esse processo. É bem importante, muitas vezes a gente pensa que é uma unidade tão pequena, e nós estivemos visitando setores aí que estão no sexto piso, né? Onde se produz, então, 6 pisos de altura, né? E a gente viu trabalhadores lá trabalhando, muitos operadores, né? Em diversos setores, então é importante esse trabalho que a gente faz também. Da mesma forma, nós fizemos na quinta-feira aí na unidade de da suíno, salame, né? Conhecendo todo o processo do salamito, né? Do salame, dos tipos de salame que são produzidos, quando o salame está pronto, como que é todo esse processo de produzir salame, as máquinas novas, né? Desde que a gente começou a trabalhar ainda no frigorífico Borella, né? Bem diferente, alguns setores desativados, e aí também tem alguns projetos importantes da empresa para quem sabe produzir outros produtos dessa mesma unidade. Importante nós lembrarmos aí que logo logo o frigorífico Borella e já está no centro da cidade. O governo municipal anunciou e a empresa MBRF já sabe, atrás do frigorífico Borella vai ser aberta uma rua. Ela vem lá da Praça da Vila Rico, vai sair aqui no INSS, por trás do antigo frigorífico Borella, né? Hoje MBRF. Então ali também vai ter um movimento muito grande e essa unidade já acaba ficando mais ainda no meio da cidade, né? Mas é importante, eu acho que ajuda também no trânsito, no recebimento de matéria-prima também dessa unidade. Quem sabe a distribuição dos materiais, dos produtos também possam facilitar mais saindo por essa rua. Então a gente ficou lá, fomos acompanhados por 2 supervisores, muito importante, né? E que a gente conhece o trabalho, o chão da fábrica onde trabalham nossos associados. Lembrando aí, Silvana Bertosso de Oliveira, nutricionista, né? Faz um trabalho importante também, oferece desconto para associados do Sindicato da Alimentação. Ela atende na Júlio Borella 1639, sala 16. O telefone é 999-32-8312. Ela oferece desconto para quem é associado do Sindicato da Alimentação. E é importante que nós cuidar da saúde também é cuidar do comportamento alimentar. Por isso que a gente tem convênio com essa importante profissional. 7:35, a informação, a companhia, boa música até às 9 aqui na 93.7.

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5: 7:40. Um grande abraço ao nosso amigo Zeferino Curtis, que está ouvindo o programa. Muito obrigado, grande abraço. Também agradecer meu amigo e Otomar Hilário Matz, também sempre nos acompanha nas manhãs de domingo, grande parceiro, grande amigo, né? 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Também vamos lembrando aqui que amanhã, segunda-feira, nós teremos uma reunião aí na Prefeitura Municipal com o Conselho de Habitação. Nós que assumimos aí a presidência desse conselho, então nós vamos ter uma reunião amanhã às 8:30 aí na Prefeitura Municipal do Marau, sempre pensando e agilizando e deixando tudo aquilo que a gente faz da melhor maneira possível. Então é importante lembrar que o nosso sindicato também, além do Conselho de Habitação, participamos também do Conselho Emprego e Renda, com a nossa diretora Erenilde, também na Conselho de Saúde, com a nossa diretora Cris. É importante a gente ter essa participação na sociedade, isso é gratificante. Olha, também, além dos conselhos de outros trabalhos, nós participamos ontem com uma equipe aí no Parque de Rodeia, onde a Prefeitura Municipal de Marau, juntamente com a Secretaria de Desenvolvimento Social, Coordenadoria de Políticas Públicas e os PCDs, né, e diversas entidades, aonde fez um evento maravilhoso. Foi muito bom, a gente esteve lá durante toda a manhã, juntamente com o nosso diretor Oswaldino, também o Ivaldo Cir, parte da tarde também o Lucas, a Erenilde, e a gente esteve lá para prestigiar esse grande evento, onde nós ouvimos pessoas com deficiência física também falando, dando o seu depoimento de como ela se sente na sociedade, no mercado de trabalho, em tantos outros lugares, as experiências de vida que tiveram. Isso foi muito importante, esse evento, e eu quero parabenizar aqui a Secretaria de Desenvolvimento Social, Coordenadoria de Políticas Públicas também, por esse grande evento, a Prefeitura Municipal do Marau, e nós lá fomos também para prestigiar esse grande evento. Parabéns aos organizadores, foi muito importante isso. E como é bom a gente conhecer um outro lado da vida, para que a gente cada vez viva cada vez melhor e também a gente possa também olhar diferente para os seres humanos. Aqui eu tenho algumas mensagens, algumas perguntas que vêm aqui também. Se esse plano de saúde é somente para associados do sindicato? Não. Principalmente porque os associados do sindicato que trabalha aí na empresa MBRF, eles têm um plano de saúde também muito bom, mas serve para todos os trabalhadores de qualquer categoria. Você pode chegar no sindicato na quarta-feira, nós vamos estar por aí, se você precisar, você liga conosco, que a gente fala com a representante desta empresa. Se precisar estender horário, coisas assim, ou mais dias, né? É importante nós termos esse plano de saúde também para nós cuidarmos da nossa saúde. E ela tem ali tantos profissionais e especialistas aqui em Marau como em Passo Fundo também. Aquilo que a gente falou, dá para fazer individualmente, como dá para fazer para a família. E também ajuda até nas internações. Então, essas oportunidades aparecem e a gente tem que aproveitar. Grande abraço aqui, estou recebendo aqui mensagem do pessoal aí do frigorífico Borella, né? MBRF, parabéns Costela pela visita, foi importante ver o sindicato dentro das unidades, nos acompanhar e ver aquilo que nós realizamos no dia a dia para que vocês possam lutar por nós também, tá bom? Grande abraço. Também aqui o pessoal lá da Aração, da Arações, né? Ó, Costela, fazia muito tempo, né? Que bom que você tomou essa iniciativa e vem nos visitar, a conhecer aonde nós trabalhamos, isso é importante. Agradecemos pela visita. Eu que agradeço, né? A gente falou com alguns trabalhadores, alguns operadores, e também é um trabalho importante que o sindicato faz. E também, além do pessoal aí, que a gente já fez essa visita, a gente na terça-feira a gente estará com alguns diretores visitando a unidade de incubatório. Depois, quem sabe, na outra semana, nós estaremos visitando a unidade de aves e industrializados, né? Que são duas unidades maiores. E aí vai precisar um dia para nós visitarmos essas duas unidades, aonde o grupo de trabalhadores é muito grande. Importante lembrar que essa empresa hoje ela emprega mais de 3.000 trabalhadores aqui em Marau, e é onde nós temos boa parte de nossos associados, então a gente tem que dar um acompanhamento especial. Outra semana nós estaremos visitando a unidade de aves e industrializados, né? Que são duas unidades maiores. E aí vai precisar um dia para nós visitarmos essas duas unidades, aonde o grupo de trabalhadores é muito grande. Importante lembrar que essa empresa hoje ela emprega mais de 3.000 trabalhadores.

dentro das unidades. 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No final do mês sempre sobra um truquinho. 7:47, 19 graus é a temperatura. 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
1: 7:45, a gente recebe aqui, diz bom dia, meu querido, como você está, tudo bem? Estamos aqui em Curitiba, Paraná, estamos trabalhando, eu e o meu colega Thiago. Gostaríamos de oferecer uma música a todos os meus amigos da sexta, os amigos marauenses, né? Da escuta do teu programa, nosso grande amigo Lídio Queiroz, grande abraço. Deus proteja vocês nesses trabalhos, né? Fazem às vezes fora do município, levando e trazendo pessoas. Nosso amigo Lídio é um exemplo de ser humano. E quando ele fala esses amigos da sexta, é um grupo de amigos que você tem aí, né? Que joga futsal todos a sexta-feira. Grande abraço para você e pro Thiago também, tá bom, Lídio? Nós vamos chamar a música aí, o Francisco vai chamar a música sertaneja aí, muito bonita.

para a gente ouvir, tá bom, Lídio? Deus abençoe vocês e proteja. E também vamos lembrando aqui que na sexta-feira que passou, equipes estiveram aí em Veranópolis, né? A Erenilde, a Celi, a Sinara também participando de uns eventos dos sindicatos também, muito importante. O sindicato esteve lá presente. Também nós, como é de costume, na segunda-feira e na sexta-feira nós viajamos sempre a Chapecó. Também um compromisso do sindicato, uma solidariedade, uma prestação de serviço que nós temos que fazer, e isso é importante que a gente saiba fazer, né? Então vou lembrando também que no próximo domingo nós não estaremos aqui apresentando o programa A Voz do Trabalhador, pois é um domingo que nós temos uma responsabilidade muito grande, todos nós vamos exercer a democracia de votar, e a gente vai estar trabalhando durante todo o dia, das 7 até as 17 horas, nesse processo, nesse trabalho voluntário, mas também gratificante esse trabalho de a gente coordenar esse processo das eleições. Então, a gente não vai estar apresentando o programa A Voz do Trabalhador no próximo domingo. Também quero lembrar aqui que no Sindicato da Alimentação nós temos o nosso massoterapeuta Ivar Dalla Maria, que atende aí sempre que você precisar, chegue na secretaria do sindicato. Mais de 40 anos de experiência, né? Sempre ajudando também, cuidando da vida de nossos associados e essas pessoas que nós queremos ter sempre na nossa equipe. Pessoas profissionais com ética, com transparência, com honestidade, que fazem um trabalho em prol das pessoas. Ficamos muito agradecidos com isso. 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Os associados independentes podem agendar sua consulta através do 3342-1957 ou 3342-4546 com a nossa secretária Michele. Também é importante lembrar que nós temos aí no sindicato, nós marcamos perícia, nós temos a Alessandra e também a Erenilde, são duas pessoas que marcam perícias para associados do Sindicato da Alimentação de uma forma gratuita. Isso é importante, importante também lembrar que nós temos aí nas terça-feira pela manhã, doutora Gisela, que atende na área trabalhista e previdenciária também, todas as terça-feira, das 9 até as 11:40, também agendamento aí no Sindicato da Alimentação. 7:55, a boa música aqui na 93.7 Vang FM.

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2: 7:59, também vamos lembrando que estão aí disponível na Secretaria do Sindicato da Alimentação ou também aí no nosso ginásio, juntamente com o nosso zelador Ceará, as fichas para o 22º Campeonato da Alimentação. Esse ano o campeonato vai prestar uma homenagem ao nosso ex-presidente Clóvis Pedro Spenassato. Então as modalidades são modalidades feminino, masculino livre, masculino veterano e também masculino master. Maiores informações no Sindicato da Alimentação e nós esperamos que os responsáveis das equipes, assim que puderem, devolvam a ficha na Secretaria do Sindicato para que ela possa passar por um processo de nós analisarmos se os atletas são ou não são associados, porque só pode participar quem é associado. E aí também tem uma opção aí, se os trabalhadores acharem melhor um campeonato ou também torneios, torneião, como a gente fala. Então é só você deixar aí na Secretaria do Sindicato da Alimentação. 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Além disso, para cuidarmos da saúde, nós temos lá no Sindicato da Alimentação a nossa Academia Geração em Saúde, coordenada pela professora Danúbia. Às vezes a gente chega aí no sindicato 6:30 da manhã, já tá uma equipe cantando, fazendo exercícios, isso é importante também, né? Então você tem aí esse benefício oferecido para o Sindicato da Alimentação. 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Ainda eu lembro, na sexta-feira, o sindicato participou de integração de 25 novos funcionários contratados aí pela empresa MBRF. Lembrando, o sindicato, nos seus acordos coletivos, tem muitos benefícios importantes para os associados, como vale alimentação, cestas básicas, auxílio creche, auxílio escola. Temos também o adicional noturno, com uma diferença muito grande aí para os trabalhadores da empresa MBRF, hora extra, dias abonado. Nós temos também a NR36, que é muito importante para reduzir as doenças dos trabalhadores, né? Isso é importante, além dos brindes, né? Que todos os anos a gente oferece para os associados do Sindicato da Alimentação. Nós temos outro importante profissional que atende no Sindicato da Alimentação, que é o Dr. Carlos, todas as quinta-feira, das 8 até as 11 horas. É importante você fazer agendamento aí no Sindicato da Alimentação, se você tiver alguma dúvida com sobre a tua aposentadoria. O sindicato paga o salário desses profissionais para que eles venham aí prestar esse atendimento aos nossos associados. Obrigado a todos os associados que contribuem com o sindicato, assim nós conseguimos mantê-lo. E também, para deixar vocês informados, nós aí, talvez aí na próxima semana, já também vamos iniciar um trabalho de uma reforma numa parte que se faz necessária aí do Sindicato da Alimentação, porque nós temos que fazer a nossa política sindical, mas também manter a estrutura, né, de uma forma boa, para que quando o associado chega aí ele possa estar no lugar seguro, um lugar bonito também, um lugar confortável para todos os nossos associados. 8:04, segunda e última hora do programa Voz do Trabalhador. Então, mais uma vez, obrigado a todos os trabalhadores que estão aí mandando mensagem, que estão ouvindo o programa, né? Tem muitos trabalhadores aqui que pedem para não serem identificados, né? Mas trabalham em diversas empresas da alimentação. E também o pessoal que nos encontramos ontem à tarde num retiro muito importante importante, né? Das 13 horas até as 16 horas, que bom, a gente conversa com as pessoas. As pessoas sempre falam, ó, Costela, todo domingo estou ouvindo o programa, muito bom, estamos gostando, que bom que você está aí na Vang, apresentando esse programa A Voz do Trabalhador, e nós somos fiéis ao programa das 7 até as 9 horas. Muito obrigado, e obrigado também à direção da Vang FM, que atendeu os pedidos dos trabalhadores, e muitos trabalhadores se manifestavam aqui nessa empresa, e também com nós do sindicato, pedindo para que nós viéssemos apresentar o programa A Voz do Trabalhador aqui na Vang FM. Muito obrigado, obrigado pela forma que a gente é recebido aqui na Vang FM, pela forma que a gente é tratado, e também por abrir essa importante portas para o Sindicato da Alimentação se aproximar dos seus trabalhadores e levar assuntos de interesse da categoria. 8 horas, 5 minutos, a informação, a boa música, vamos até às 9 horas. O nosso amigo Adriano, pediu essa música muito bonita, hein? Olha, quando aconteceu esse acidente com o Rene, nós estávamos muito próximo da onde aconteceu o acidente. Graças a Deus, não aconteceu nada para nós, mas exatamente nesse horário nós estávamos naquele estado, né? Tragédia, um grande cantor, um cara que tem um dom maravilhoso, né? As letras das suas músicas emociona, e a forma que ele era como ser humano também é muito importante a gente ver essa humildade. Sempre gosto das letras das músicas, que elas são uma mensagem, que elas alegram a gente de ouvir essas músicas.

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1: Muito bem, 8:10. Também vamos lembrando que todas as quinta-feiras, na parte da tarde, doutora Patrícia atende aí na área trabalhista e também previdenciária aí no Sindicato da Alimentação. 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Muito obrigado pela sintonia do programa. 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Foto Fernando também, nosso grande amigo, sempre sintonizado na melhor do rádio, Vang FM 93.7. Grande abraço, bom domingo. Prazer ter na nossa companhia. 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E tantos outros benefícios que nós temos aí na Secretaria do Sindicato da Alimentação. Basta você que é associado do Sindicato da Alimentação chegar na Secretaria do Sindicato da Alimentação e pedir aí para a secretária Neuza o informativo dos benefícios que você tem para ser associado do Sindicato da Alimentação. Importante lembrar também que aí nos próximos dias nós estaremos iniciando o 22º Campeonato da Alimentação em homenagem ao nosso ex-presidente Clóvis Pedro Spenassato, né? Importante aí, modalidade livre, master, veterano, também feminino, né? Todas as pessoas podem fazer suas inscrições aí no Sindicato da Alimentação. Lembrando, o sindicato também sempre orienta trabalhadores de seus direitos e seus deveres. É importante nós colocarmos aqui que tem muitos trabalhadores de outras categorias que nos acompanham nas manhãs de domingo. Sempre que um trabalhador pedir desligamento de uma empresa, é importante que ele avise o empregador e faça um documento por escrito que ele em 30 dias quer se desligar na empresa. Se ele quiser a desligação de forma imediata, a empresa tem por direito descontar um salário, que é os 30 dias do trabalhador. Caso a empresa dispense o trabalhador, tem 3 opções, né? A empresa pode também indenizar os 30 dias, ou o trabalhador trabalha 23 dias, 8 horas, ou também 30 dias, 6 horas. Importante lembrar que cada ano que o trabalhador trabalha dentro de uma empresa, após o primeiro ano, ele tem direito de mais 3 dias na rescisão de contrato se ele for desligado pela empresa. Essa lei veio para beneficiar o trabalhador. Suponhamos que um determinado trabalhador ele tenha lá 3 anos de empresa, ele não precisa trabalhar os 36 dias, ele trabalha os 30 dias, 6 horas, se a empresa desligar ele, mas tem que pagar os 39 dias. Se ele pedir desligamento, ele não precisa, se ele tiver 3 anos de empresa, trabalhar 39 dias. Ele vai trabalhar os 30 dias, tá bom? Então essa lei, ela veio para beneficiar o trabalhador. Maiores informações, vocês no procurem o teu sindicato, o sindicato da tua categoria. Para isso que existe o sindicato também, para passar essas informações. Nós temos também, que não deixa de ser importante, muitos empresários, quando eles querem fazer desligamento de um trabalhador, de uma trabalhadora, que são empresas da alimentação, às vezes eles ligam para a gente, né? Como que eu posso fazer? Como é que é? Olha, o trabalhador é cipeiro, ele tem uma estabilidade, o que que a gente pode fazer, né? Importante que a gente está aí também para fazer as coisas certas, porque temos que fazer assim e não pode ser diferente. 8:16, a informação, a boa música aqui na Melhor do Rádio, Vang FM 93.7, até às 9 horas.

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1: Olá a todos que nos acompanham na Rádio Vang. O domingo em grande parte ainda abafado, com 17 a 28 graus, tempo aberto, céu claro. E na segunda e terça-feira, então, um alerta para chuva e possivelmente alguns temporais que não repetem a severidade do começo desta semana, mas pontualmente poderemos ter pulsos de chuva forte, acumulados altos e até alguns alagamentos nos municípios da região. Chove preferencialmente da tarde para a noite, a temperatura já muda um pouco, entre 19 e 23 graus na segunda, e na terça variando de 20 a 25 graus e com atenção para um dia ventoso, rajadas perto de 60 km por hora, vento norte, associada à formação de um ciclone extratropical. Da Metsu Meteorologia, está Elcias.
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6: 8:21, 19 graus a temperatura. Só vou ler aqui as mensagens que vieram aqui no WhatsApp do sindicato. Como nós temos aí muitos trabalhadores associados ao Sindicato da Alimentação e trabalham em diversas empresas, eles mandam mensagem aqui que estão ouvindo o programa. Além de todas as unidades da BRF, já recebeu mensagem aqui do pessoal da Aves Industrializados, também dos diversos turnos. Pessoal do Salame, pessoal do Incubatório e também Rações, nós estamos aqui. Estamos aqui do Laticínio São Luís, estamos vindo o programa, Padaria Pão de Mel, Padaria Fatim, Padaria do Bairro São Cristóvão, pessoal do Frigo Sul de Vila Maria, Granja Borella, também temos aqui o pessoal da Granja Magda Segatti, lá de Gentil, Granja Santo Antônio do Palma, olha que bom. CBN Indústria e Comércio, o pessoal que trabalha lá, um grande abraço, muito obrigado pela sintonia do programa. Mega Alimentos, também estou ouvindo o programa. Pessoal da Chox aqui também, que tem acordos coletivos com o Sindicato da Alimentação. Quem nós temos aqui é a Padaria Giareta também. Padaria Dilda, olha, pela primeira vez nós recebemos mensagem aqui do pessoal da Padaria Dilda, muito obrigado. Padaria Pão de Mel. Também nós temos aqui Ervateira Bernadão, obrigado pela sintonia do programa, todos os domingos nos acompanha. Também os carregadores de frango também, muito obrigado pela sintonia do programa, olha que bom isso, né? Pessoal que trabalha aí no moinho de Vila Maria, meu amigo aí, né? Sempre nos encontramos nos bailes, muito obrigado pela sintonia do programa, né? Que bom isso. Quem mais que nós temos aqui? Deixa eu me ver aqui o pessoal que trabalha também na construção civil. Costela, estou ouvindo o programa, muito importante ouvir o programa, muito obrigado. Não é proibido também. Costela, sou empregada doméstica, preciso ir falar contigo uma hora. Podemos agendar? Sim, a partir de amanhã pode agendar. Aqui, gurias que trabalham no comércio, Costela, precisamos marcar um horário para falar contigo após as 18 horas, para nós termos informações sobre nossos direitos. É possível? Sim. Você pode ligar no Sindicato da Alimentação ou também através aqui do WhatsApp, que se precisar ficar até as 7:30 da noite, para mim não tem problema, tá bom? Ou, Costela, seria possível um sábado da tarde, estamos em 10 pessoas? Olha, podemos agendar sim, não tem problema. Importante fazer esse agendamento para que a gente fique aí esperando. Claro que vocês não são trabalhadores que são representados por nós, mas eu não tenho dia e não tenho hora para atender trabalhadores. Costela, trabalho na de pintor, também precisaria de uma informação. Olha que bom, a Vang FM, ela penetra nas casas assim e vai levando essas informações e os trabalhadores vêm nos procurando. E assim vai aumentando a audiência da Vang FM, muito obrigado. E também o programa A Voz do Trabalhador. Trabalho, Costela, num ramo metalúrgico e preciso de informações, não sei quem procurar. Olha, o Sindicato dos Metalúrgicos fica aí próximo ao Santuário de Lourdes, mas gostaríamos de falar contigo, se quiser falar comigo também, não tem problema nenhum, a gente sempre respeita o outro sindicato também. Quem mais que nós temos aqui? Pessoal aqui que trabalha em outro serviço, não se identificou aqui, mas precisa de umas informações. Que dia você está no sindicato? Precisamos e queremos falar contigo. Pessoal, procure ligar a partir de amanhã para saber, porque a agenda lá já está quase que lotada, tá bom? 8:25, meu amigo Maninho. Ainda, Maninho, Maninho. Diz ele, roda uma música da nosso tempo, Costela. É, né, Maninho? Tenho um carinho muito grande por você, tá bom, guri? Tô com saudade de te ver você sempre alegre, feliz, né? Incentivando as pessoas. Eu lembro dos bailão, né? Maninho, quando a gente chegava de madrugada, né? Graças a Deus eu nunca tomei nada de álcool, mas a gente vinha na rua cantando, né? E depois daquele bailão que ia até as 3, 4 horas da madrugada, no outro dia, curar e saque, lembrar da noite, era um prazer lembrar da noite. E quantas noites ficaram? E a gente ainda recorda as boas lembranças.

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1: 8:29, 8:29, 19 graus a temperatura. Olha, a gente também recebe alguns agradecimentos aqui, que também isso é importante para nós. A pessoa não precisa se identificar, né? Mas que ela vem no sindicato e da forma que a gente atendeu ela, né? Que bom, nós por sempre procuramos ser humilde. Eu considero a humildade é o primeiro degrau da escada de qualquer ser humano. Isso é importante, né? E ser humilde não é ser inferior a ninguém, é apenas um respeito à forma que a gente atende. Isso é, vem de berço, né? A gente aprendeu do pai e da mãe, e que deixaram para nós essa grande herança, né? E também quero mandar aqui um grande abraço, meus amigos e amigas professoras, né? A Preta, né? Quem não conhece a Prof. Preta, né? Grande amiga da gente, Lisete, né? Irmã da nossa amiga Teristelo, é grande amiga Teristelo, jogou futsal conosco muitos anos, quando nós treinávamos uma equipe feminina. Quanto respeito, quanto educação, quanto integração, quanto alegria, né? E hoje, graças a Deus, a gente tem a consciência tranquila de que a gente sempre se respeitou e fez grandes amizades, né? Até ele deve lembrar uma piruleta que ela foi virar aí no ginásio municipal de esporte, que até hoje eu não esqueço. Mas ela estava de aniversário dia 22, desejar parabéns a Tere. Muita paz, muita saúde, sucesso, parabéns pelo grande ser humano que você é, também teu esposo Alceu, querido ele, né? Nosso grande amigo, nos acompanhava aí no esporte, né? Saudade desse meu amigo aí, a gente às vezes demora para encontrar os amigos e bate uma saudade muito forte no peito da gente, porque a gente tem um coração imperfeito, mas aí a gente ainda é capaz de perdoar e amar as pessoas, isso é importante na vida. E a nossa Prof. Preta aí, né, querida, nos encontramos ontem também, que bom que quando a gente encontra esses amigos, a gente recebe aquele abraço que fortalece, que mostra que é uma amizade sincera, que a gente tem que ser amigos, a gente tem que se gostar, a vida, ela tem, faz a gente às vezes repensar muito, né? E dizer que o como é bom a gente ter amigos, melhor é ser um deles, né? E ela gosta muito também, né? Como eu também, eu me emocionei bastante, né? Com essa tragédia que levou um grande, importante cantor. Eu acho que ele tinha um dom precioso. E esses dias eu falava para umas pessoas, e quando partiu Roberto Carlos? Um cantor que você ouve música o dia inteiro e você não cansa, não é uma música cansativa, é uma música, é uma mensagem, é uma música suave, boa de se ouvir, né? Como tem músicas gaúchas, sertanejas, e ela pediu essa música para recordar, tudo é bom a gente recordar, é importante a gente não ter que recordar, da gente poder desfrutar daquele momento enquanto a pessoa está ali. Mas certamente, às vezes, as vozes, as ações, as atitudes da gente não desaparecem do coração do ser humano. Muitos outros materiais desaparecem. Porém, aquilo que a gente faz, aquele legado que a gente deixa na vida do outro, sem brigas, sem discórdias, sempre procurando viver o melhor e fazendo de nossa vida um fermento, fermento que cresce. O fermento cresce o pão e alimenta as pessoas. A nossa vida também tem que ser um alimento. Primeiro para nós, depois para aqueles amigos e todos os seres humanos.

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8: Mar... Muito bem, 8 horas e 41 minutos, 19 graus é a temperatura, então vamos lembrando mais uma vez que na segunda-feira o Sindicato da Alimentação teve uma reunião aí com a gerente de RH da empresa MBRF aí no Sindicato da Alimentação para nós tratarmos de assuntos relacionados aí mais parte administrativa também para que tudo se torne certo, né? Também a integração de 9 novos funcionários contratados pela empresa BRF, isso na segunda-feira. Na quarta-feira, atendemos aí na área de lazer da empresa BRF, o sindicato esteve aí. Também estivemos presente na integração de 24 funcionários contratados pela empresa BRF. Também visitamos aí a unidade de ração, juntamente com o nosso diretor Jair, para nós conhecermos todo o processo de fabricação de rações e as inovações também que essa empresa faz, tanto na produzir alimentos para os animais, né? Algumas reformas dentro da fábrica, foi importante conhecer todo o processo de produção dos trabalhadores aí. Na quinta-feira também visitamos a unidade de suínos, também passamos por todos os setores, algumas partes desativadas, mas também aquilo que a gente falava antes, né? Logo, logo essa história do frigorífico Borella vai estar, já está aí no centro da cidade, pois a prefeitura anunciou que vai abrir uma rua atrás do frigorífico, entre a Vila Arigo, e aí vai sair aí no INSS, então vai facilitar também, né? Importante isso, e essa empresa, nessa unidade, aí já pretende também fabricar outros tipos de produtos, né? Que bom, continua ativo aí o frigorífico Borella. Na sexta-feira, uma equipe do sindicato esteve Venan Soares, também em Chapecó, também integrações de novos funcionários contratados pela empresa BRF. Ontem aquela grande importante ação que teve aí no Parque Lauro Urissieri Bortolom, aí onde a gente ouviu muitas pessoas, e eu gostaria que muito mais pessoas da sociedade fossem participar, conexões que transforma, né? Para poder transformar a vida, e lá a gente se emociona, a gente vê depoimento de pessoas com deficiência, né? Falando do trabalho, do comércio, de como eles são vistos na sociedade, alguns trabalhadores que passaram, sofreram acidente dentro das empresas, hoje estão por aí, é pra gente lembrar que a gente tem muito que agradecer e muito pouco que pedir. Então, que bom que a gente pode trabalhar ainda, né? E ganhar o nosso pão de cada dia com um corpo perfeito. Isso também é importante, né? Também na próxima terça-feira nós estaremos visitando aí a unidade de incubatório da empresa MBRF, e amanhã às 8h30 nós temos uma reunião aí na prefeitura municipal com todo o conselho de habitação, onde nós assumimos o cargo de presidente aí também, né? Para planejarmos projetos importantes, entrega de obras, assim por diante. Então o sindicato faz uma administração assim descentralizadas, e participando de diversas atividades como conselhos aqui. Também todas as quinta-feiras nós temos a nossa subsede em Vila Maria, quase sempre. A companheira Irenilde vai aí para de manhã, fica até a tarde, também se desloca, vai até a porta de fábrica do frigorífico Frigo Sul para atender esses trabalhadores. Nós também ouvimos aí da MBRF, que está buscando pessoas hoje. Dentro da MBRF, com 3.100 trabalhadores, nós temos aí em torno de 42, 43% das pessoas são estrangeiras, né? Então nós temos que trabalhar de uma forma de educar, de explicar como são as leis brasileiras, as normas das empresas, o sindicato, como que aqui é totalmente diferente, os trabalhos, as ações, né? A participação do trabalhador também. E eles são pessoas muito sedentas de atenção, né? Que a gente explique, e a gente tem ainda um pouco de dificuldade de entendê-los e também fazer com que eles nos entendam, porque a boa comunicação é aquilo que o outro entende, aquilo que você fala. Isso que é importante, né? Então, trabalhos aí importantes que a gente tem dentro da sociedade. 8 horas, 46 minutos. Vamos com mais música aqui no programa A Voz do Trabalhador.

0: 8:53, mais uma vez a gente comunica então que no próximo domingo nós não estaremos aqui apresentando o programa A Voz do Trabalhador. A Vang FM vai fazer cobertura total aí nas eleições para esse primeiro turno e nós vamos estar trabalhando também então nas eleições. Eu digo que um dos momentos mais importantes de hoje é Deus ter nos dado essa oportunidade de se aproximar de vocês, trabalhadores. Nós que estamos aí nessa nossa missão, nós sabemos o quanto que você é importante. Não importa o teu trabalho, importa para nós o valor que você tem. Nada no mundo eu consigo ver que tem um valor superior ao valor de um ser humano. Nós somos importantes e muito importante. Talvez há muitas pessoas que vão dar essa importância pra gente quando a gente não estiver mais fazendo essa missão ou quando a gente não estiver mais aqui. Então eu quero aqui desejar a todos um bom domingo, que nós tenhamos uma ótima semana, que as previsões aí do tempo não se concretize, né? Olha como é triste a gente poder olhar as pessoas que trabalham 30, 40, 50 anos para construir o seu lar, o seu templo, né, a sua casa, e de repente tudo ser destruído. Então é importante a gente também torcer para que nada aconteça, que nós tenhamos uma boa semana, boa eleição, respeitando todo mundo. A marca do ser humano é o respeito em primeiro lugar. Isso é importante, né? Então nós nos despedimos, desejando um bom domingo a todos. Obrigado, Francisco, aqui na parte técnica. Vem nosso amigo Paulo com chimarrão da erva mate, paga um sato muito boa, né? O seu pai um sato aí, nosso grande amigo da gente, também nos acompanha. Desejamos a todos um bom domingo. Então fique aí na sequência que vem um grande profissional aí na comunicação, o Paulo, que vai fazer um programa muito especial. O mais importante da Vang FM é você. Você é importante para nós. Até o próximo programa.
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Bom dia, Gauchada de Amaral, bom dia, Gauchada de toda a região. A partir desse momento, o melhor da letra e música aí das letras nacionais, regionais. Só não vamos rodar internacionais por enquanto, né? Vamos contando aí com o apoio dos ouvintes para fazermos aí os melhores letras aí até as 12 horas. Eu, Paulo Ávila, vou com você até as 12 horas, substituindo aí o mestre Calito Silvestre, que encontra você viajando para encontrar, visitar os irmãos aí, visitar o irmão enfermo aí, né? E nós vamos aí tocando o barco aqui até as 12 horas aí. Mandamos um abraço especial ao grande Alcimir Pradegan Costela, que nos entrega aí o programa com a audiência lá em cima, né? Que o pessoal continue sintonizando aí a 93.7, continue na sintonia. Logo após aí a Voz do Trabalhador, um programa bastante informativo, com muitas mensagens bonitas e, além de tudo, música buena também, né? Tinha um abraço aí para a gauchada que cumpriu sua missão desde cedo aí. Onde é o Semiro Pradegan Costela, também meu amigo Francisco, na parte técnica aí, né? E nós vamos tocando o barco aí até as 12 horas, fazendo o tradicional primeira hora músicas gaúchas. Depois das 10 ao meio-dia, se aventuramos aí pelas músicas sertanejas aí, com o apoio dos ouvintes. Ligue, participe através do 3342-1522. Funciona como telefone, WhatsApp, deixe seu recado, seu áudio, cante um verso, pode. Fique à vontade, o programa é nosso. Também procure aí Paulo Ávila através do Facebook. O telefone é o 3342-1522. Estaremos aí até as 12 horas. E logo após as 12 horas, então, já o tradicional Alma Campeira, valorizando nossa cultura, valorizando o que é nosso, aí até as 14 horas. Tá bueno? Vamos tocando nesse dominguito aí, vamos ver o que o tempito vai nos reserva aí, né? Tipo, por enquanto o sol não apareceu ainda, tá meio fechadito. A temperatura tá um pouco acima do normal, hein? Tá quente por enquanto, hein, tchê? Vamos tocando aí, vamos começando então aí, devagarzito, pelas músicas gaúchas aí até as 10 horas então. Os Aldir e Carlos Magrão, Maragato, Farroupilha.

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18: Bueno, gauchado, quando são 9:23, você está sintonizando a 93.7. O programa é o Letras. Hoje é apresentado aí pelo Paulo Ávila. Vamos juntos aí até às 12 horas, mesclando as melhores letras regionais, nacionais, sertanejas, e com apoio dos ouvintes. Ligue, participe através do 3342-1522. Funciona como telefone, WhatsApp, deixe seu recado, seu áudio, cante um verso, cante uma música. E logo após as 12 horas, estamos já tradicional Alma Campeira, valorizando nossa cultura, valorizando o que é nosso, aí vamos junto até às 14 horas. Tá bueno? Combinado? Dominguito aí, 27 de setembro de 2026, aí tempo fechado, né? De previsão aí de chuva para mais pra tardezita e final da tarde, vamos ver o que que acontece aí. Por enquanto, temos um tempito nublado e temperatura em torno dos 21 graus aí, né, tia? Vamos ver o que que o tempito vai nos aprontar aí. Vamos com música aí, atendendo a gauchada que vai ligando, participando, mateando conosco aí nesse domingo velho nubladito, né, tia? Tá bueno pra tomar um mate aí, né? Meu amigo Evandro, do bairro Jardim do Sol, marcando presença aqui numa campeira, pedindo o casamento da Dora Alice. Já tá aqui na lista aí, cheiro velho, aumenta o volume aí. Um abraço aí pro xerifão do Ângela Borello, meu amigo Vladimir Volpato, sempre cuidando da dona Maria, vizinho aí do Sérgio Silvestre aí, né, tia? Esses dois aí são os porteiros aí da Ângela Borella, e ninguém passa, ninguém entra, ninguém sai do bairro sem se apresentar pra incendiar Deus xerifão aí, né? Ele nos pediu aí o buchincho, vamos rodar o buchincho aí, faz tempito que não vem o nosso grande Jaime Caetano Brau aí na sequência aí, tá bueno? Pode aumentar o volume aí, louco velho. Um abraço especial pra gauchada de Lagoa Vermelha, meu amigo Jefferson, dona Diana, grande Eduardo, né, tia? Matando nessa dominguito nublado, não sei como é que tá o tempo lá pra aqueles lados lá, né, tia? E ele nos pede aí música com os chacreiros, vai sair daqui um pouquinho mais também, fica ligado aí, tá vendo? Um abraço a toda a gauchada aí, bom domingo a todos, vamos junto aí até às 12 horas, com muita música boa.

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0: Bueno, Gauchada, quando são 9h46, você está sintonizando a 93.7, o programa é o Letras, valorizando as melhores letras regionais, nacionais, sertanejas, né? Vamos fazendo essa primeira hora aí com músicas gaúchas aí, músicas nativistas, e logo após as 10, então já começamos aí a se aventurar pelas músicas sertanejas aí com o apoio dos ouvintes. Ligue e participe através do 3342-1522, o programa que é tradicionalmente apresentado pelo mestre Carlito Silvestre. Hoje encontra-se viajando, foi visitar o irmão, está enfermo, e nós vamos aí juntos aqui tocando o barco até às 12 horas aí com o apoio dos ouvintes aí, tá bueno? Conto com o apoio de vocês aí, procure também Paulo Ávila através do Facebook. E logo após as 12 horas, então, já tradicional Alma Campeira, valorizando nossa cultura, valorizando o que é nosso, aí vamos juntos aí até às 14 horas nesse dominguito meio nublado, e vamos ver o que o tempo nos reserva pra tarde aí, né? Um abraço, meu amigo Sutile, pedindo música aí com José Mendes, Para Pedro, um clássico aí do Zé Mendes, né? Vamos trazer com certeza aí, aumenta o volume, meu amigo Sutile, obrigado pela parceria, pela audiência, também um abraço pro Padre Vilmo, mano do Carlito aí, né? Ligadito no mais aí, direto da capital do Rio Grande, lá em Porto Alegre, hein? Um forte abraço, e um abraço especial pra gauchada aí no sítio da Figueira, uma família Maculã, meu amigo Lírio Maculã, esse indivíduo que tem história, tradicionalismo do município e região, hein, né? O grande campeiro do Rio Grande, nos honrando com sua audiência, e nos pede aí Telmo de Lima Freitas, açougueiro, e é essa que vai então pro pessoal do sítio da Figueira, família Maculã, também pra família Dalmor, minha amiga Leila, o Leonardo, forte abraço a todos vocês, um ótimo domingo aí, gauchada.
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0: Do Rio Grande, lá de Porto Alegre, hein, um forte abraço, e um abraço especial pra gauchada aí no sítio da Figueira, uma família Maculã, meu amigo Lírio Maculã, esse indivíduo que tem história, tradicionalismo do município e região, e né, o grande campeiro do Rio Grande, nos honrando com sua audiência, e nos pede aí Telmo de Lima Freitas, açougueiro, e é essa que vai então pro pessoal do sítio da Figueira, família Maculã, também pra família Dalmor, minha amiga Leila.

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0: Bueno, Gauchado, quando são 10:06, você está sintonizando a 93.7, programa é o Letras, valorizando as melhores letras regionais, nacionais, sertanejas. Agora então, até as 12:00 aí vamos se aventurando pelas músicas sertanejas, nacionais aí com apoio dos ouvintes. Ligue, participe, 3342-1522. Funciona com o telefone, o WhatsApp, deixe seu recado, seu áudio, cante um verso, cante uma música. Estaremos aí até as 12:00 e logo após as 12:00, então, o tradicional Alma Campeira, tá bueno? O Minguito aí tá meio nublado, pra tarde promete chuva, vamos ver o que que vai acontecer aí, né, tio? Um abraço aí, minha amiga Dona Rosalina, do bairro Carolo, marcando presença aqui, né, tia? Sempre sintonizando a 93.7, nos honrando com sua audiência. Um abraço especial também pra família Miranda, grande Dorivaldo Miranda, grande Lilica, de retorno aos pagos aí, né, na sintonia da 93.7, pedindo música, né, essa momento sertanejo, então vamos começando aí, não pode ser de forma diferente. Um assunto muito comentado na semana, hein? Perdemos uma grande voz, um grande dom, o nosso Rick partiu então de forma trágica, hein, né? Tinha um acidente aéreo, mas deixa um grande legado, não só com a sua voz, mas também com suas letras aí, né? São mais de 600 músicas aí cantadas por diversos artistas, diversos cantores aí, e com certeza fisicamente ele nos deixa, mas o seu legado vai permanecer por muitos e muitos, muito, muito tempo ainda, né? A gente tem grandes músicas aí, grandes sucessos aí. E para abrir o programa dele, a parte sertaneja aí desse programa, com certeza vamos trazer então Rick Renner e um dos maiores sucessos da carreira deles aí. Então, ela é demais. Ligue, participe, 3342-1522 ou procure aí Paulo Ávila através do Facebook. Tá bueno? Combinado? Vamos juntos aí até as 12:00.
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1: Olá a todos que nos acompanham na Rádio Vang. O domingo, em grande parte, ainda abafado, com 17 a 28 graus, tempo aberto, céu claro. E na segunda e terça-feira, então, um alerta para chuva e possivelmente alguns temporais que não repetem a severidade do começo desta semana, mas pontualmente poderemos ter pulsos de chuva forte, acumulados altos e até alguns alagamentos nos municípios da região. Chove preferencialmente da tarde para a noite, a temperatura já muda um pouco, entre 19 e 23 graus na segunda, e na terça variando de 20 a 25 graus e com atenção para um dia ventoso, rajadas perto de 60 km por hora, vento norte, associada à formação de um ciclone extratropical. Da Metsu Meteorologia, Estel Cias.
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Bueno, Oxalá, quando são 10 horas e 26 minutos, você está sintonizando a 93.7 Vang, a FM de Amaral aí que abre as porteiras e leva muito mais longe a cultura do Rio Grande, leva muito mais longe a cultura nacional, regional, muita informação durante a semana e também visite o site www.vangfm.com.br e fique informado aí sobre os últimos acontecimentos, não só do município, mas da região e do país, tá bueno? Nós aqui vamos fazendo um domingo musical aí até as 12 horas aí. Valorizando as melhores letras regionais, sertanejas aí, né? Com o apoio dos ouvintes. Ligue, participe, 3342-1522. Um abraço aí, meu amigo Zé Mário. Ligadito no mais, hein? Marcando presença aqui no programa Letras aí, né, tia? Letras, notícias aí do cinquentão do Taquari. Depois de 10 jogos, o Taquari cinquentão venceu o Lagoense por 3-1. Gol do Clodo, do Gilney e do Neuri. Se deram uma música de recuperação. Vamos trazer uma música de recuperação pra vocês aí. Acho que nada melhor que a música no dia em que eu saí de casa aí, a música que retrata muita raça, muita força e sobretudo vontade de vencer aí, né, tia? Na voz de Zezé Camargo e Luciano, especial então aí pro Taquari cinquentão aí, parabéns pela vitória, um abraço pro grupo Grande Clodo aí, né, tia? Também o Jurei, o Neuri, o gremista Neuri, ah, essa churuzada, não gente boa por demais aí, um abraço meu amigo Zé Mário, um abraço pro Tuxê também, sempre na sintonia da 93.7, então para vocês, bem, Zezé de Camargo e Luciano, no dia em que eu saí de casa. Também temos aí meu amigo Evandro, do Vai Jardim do Sol, pedindo aí a música Biquíni Preto. Dominguito tá meio nublado, tá meio brabo de vestir o biquíni preto aí, mas vamos tocar aí com certeza. Um abraço aí, agachado aí no bairro Jardim do Sol, na sintonia da 93.7, nos honrando com sua audiência. Também quem está nos honrando com sua audiência aí no bairro Rigo, meu amigo Volmir Lima, grande Volmir Lima, onde já botou a carne no fogo, gente. Que espeto, que capricho, gente. É uma capa de revista aí, gente. Bom dia, Chiru, forte abraço. Hoje começando mais cedo a lida. Bom programa, um ótimo domingo. Tá bueno, então, bom almoço aí, bom domingo aí pra você. Diz que a dona Adriana tá com fome, né? Parece que não almoça desde ontem aí, né? Tá na espera aí do churrasco. E um dia velho que passou a semana toda preparando a lenha, tá com uma lenha buena, uma barbaridade. Já botou pra dentro o pátio, tá rachando devagarzinho, né, tia? Ah, não tem churrasco errado com uma lenha buena, né, tia? Forte abraço aí, meu amigo Vomir, dona Adriana aí, bom domingo, bom almoço pra vocês aí, tá bueno? Vamos com música então, Zezé de Camargo e Luciano. No dia em que eu saí de casa.

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Bueno, Gauchara, quando são 10:45, você está sintonizando a 93.7, programa é o Letras, valorizando as melhores letras regionais, nacionais, sertanejas, aí vamos juntos com o apoio dos ouvintes aí, ligue, participe, 3342-1522, funciona com telefone, WhatsApp, deixe seu recado, seu áudio, cante um verso, cante uma música, também pode interagir aí através do Facebook, procure Paulo Ávila, estaremos aí até às 12 horas, tá bueno? E logo após então, já tradicional, Alma Campeira aí até às 14 horas, é muita música buena aí no seu almoço dominical, tá bueno? Um abraço aí meu amigo Luiz Carlos Revelhou, grande Luiz Carlos aí, tá estradiando com a dona Bia e levando o Letras na carona, hein? Muito obrigado pela carona aí, tá bueno? Me manda notícias aí do Grêmio Marau, ontem em Lagoa Vermelha o Grêmio Marau conseguiu um ótimo resultado atuando fora de casa, venceu a Ser Auriverde pelo placar de 2-1, gols de Eli Everson e Márcio, coisa boa, hein, tia? Nessa temporada 2026 então foram disputados 16 jogos com 11 vitórias, 3 empates e 2 derrotas. O próximo compromisso será em Marau contra a equipe União Paraiense de Paraí, dia 13 de outubro, tá bueno então, hein? Então vão jogar em casa aí, né, tia? Equipe fazendo uma bela campanha nesse ano de 2026 aí. Um abraço então aí ao Grêmio Marau, meu amigo Gringo Revelhou, e também a dona B aí, tá estradiando e levando Letras na carona. Muito obrigado pela carona, obrigado pelas notícias aí. Grande equipe, né, tia? Um ótimo 2026 a todos vocês aí, tá bueno? Um abraço também pro meu amigo Moacir Fonseca, marcando presença aí, a dona Cida aí, né, tia? Sempre ligadito no mais aí, um abraço aí, o Moacir aí, que é o pai do Xande Fonseca, o chá lá do Rancho Caramecito, também o sogro do Jerônimo, é só gente boa, né, tá bom? Vamos com música então, o tempito tá se ajeitando, eu achei que era pro final da tarde, a chuvita, eu acho que vai vir mais cedo, né, tia? Pelo jeito, fechou o domingo aí. Mas aqui na Vang não tem tempo ruim, temporal é só temporal de amor. Um Leandro e Leonardo.

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Bueno, Gonçalo, são 11:06, você está sintonizando a 93.7, o programa é o Letras, valorizando as melhores letras regionais, nacionais, sertanejas. Um abraço aí, dona Adriana Cardoso, marcando presença aqui no Letras, pedindo música com Rick Renner. Vamos voltar à programação aí, nosso, essa grande dupla aí. O Rick nos deixou aí de forma trágica, um acidente aéreo aí, mas fisicamente ele partiu, mas seu legado fica através do seu trabalho aí, não só com a sua bela voz, mas também com grandes trabalhos de músicas, composições aí, mais de 600 músicas aí cantadas por diversos artistas aí. Isso permanecerá junto a nós aí por muitos e muitos anos, com certeza. Tá bueno? Vamos trazer novamente Rick Renner daqui um pouquinho aí. Fica ligado aí, dona Adriana. Forte abraço, obrigado pela audiência. Um abraço também para dona Maria, no bairro São Cristóvão. Ligadita no mais aí, pedindo a música Não Vai Embora. Com Lelis e Leonardo, se a ligação tava meio ruim, se não for essa, é só me avisar aí, tá bueno? Eu achei aqui, não, vai embora. Lelis e Leonardo. Também um abraço especial, meu amigo Vladimir Volpato, grande bandidão e xerifão da Angela Borella, ligadito no mais, hein, tchê? A gente vai estar lá na sintonia do Letras aí, tomando aquele mate, tomando aquele líquido precioso ali, né, tchê? E se lembrou do quarto da mansão, mas acho que faz muitos anos que ele entrou nesse quarto da mansão, hein, né, tchê? Vamos trazer então, pedido do nosso xerifão da Angela Borella aí, Paulo de Paula, quarto de mansão. Grito.

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0: Bueno, Gauchada, quando são 11 horas e 24 minutos, você está sintonizando a 93.7, o tempito aí vai se fechando aqui no Marau, aí, tá escurecendo o dominguito aí, né, tia? Achei que era mais pro final da tarde, hein, mas tá se preparando alguma coisa aí pra tarde, vamos ver o que tempo nos reserva aí. Esperamos que seja uma chuvita calma e sem muitos problemas, sem maiores problemas aí. Temos que agradecer, né, que Marau é uma cidade abençoada, uma cidade protegida e perto do que acontece aí nos municípios vizinhos, aí só temos a agradecer, né, tia? E sempre ajudar, sempre que for possível, solidariedade nesses momentos é muito importante. Mas que o sol machuca nossa alma, que compromete nossa... Um abraço especial ao Gauchada aí que nos acompanha nesta manhãzita de domingo, 27 de setembro de 2026. Um abraço especial para a Gauchada lá no interior de Marau, organizando, trabalhando na festa aí de São Miguel, família Ferneda reunida aí, minha amiga Ágata, meu amigo Delciano, também um abraço para Carmen, a Mana, seu Ivaldino, essa família aí sempre reunida, a todos os festeiros, essa equipe que trabalha duro. Ontem tivemos aí um grande almoço, com certeza, uma baita festa, e a festa continua hoje também com mais um almoço e logo após aí a tarde dançante. Então, forte abraço a todos na localidade aí de São Miguel, tá bueno? Minha amiga Ágata, seu Delciano aí, me pediu a música de Pai para Filho. Eu vou trazer aí com Jairo Lambari Fernandes uma belíssima mensagem. Vamos fazer um bloquito gaúcho, já que o pessoal tá pedindo. Também minha amiga Adriana Cardoso me pediu Aleluia. Vamos trazer com Landel Saldanha, né? Vamos fazer um bloquito aí. Vamos dando uma misturada aí. O programa é nosso aí, vocês nos ajudam a fazer aí, tá bueno? Até as 12 horas aí, vamos mesclando as melhores músicas nacionais, regionais. Logo após as 12 horas, então, já tradicional Alma Campeira, hoje, último domingo do mês, então, aquele tradicional sorteio aí para agradecer o regalo da audiência dos ouvintes, tá bueno? Vamos com música, então, pedido da minha amiga Ágata, especial para a família Ferneda, direto de São Miguel, na sintonia da 93.7. Forte abraço a todos aí, um ótimo domingo, parabéns aí aos festeiros que trabalham, se dedicam, doam o seu tempo aí para fazer essa grande festa em prol da comunidade de São Miguel. Forte abraço a todos vocês, Jairo Lambari Fernandes, de pai para filho.
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Põe no Valchar quando são 11h45. A chuvita vai chegando devagarzinho, aí já tá molhando o asfalto aqui no centro de Marau, né, tia? Vamos ver o que vem pra tarde aí, o que se prepara pra tarde, que seja uma chuva calma e mansa e tranquila, né, tia? Mandar um abraço especial pra gauchada da barbearia da Rigo, meu amigo Alceri Vargas, seu Afonso Vargas, e família Vargas, gente buena por demais, e também o Mário, o Osvani, o Gerard, gauchada buena, e sempre tratando muito bem quem por lá chega, né, tia? Trata no capricho o cabelo, a barba, né, tia? E também dá pra tomar aquele chopezito na temperatura certa lá, sempre botar em dia aquele bom papo, né, tia? Um abraço então pra toda essa gauchada aí que atende muito bem, recebe muito bem quem lá chega na barbearia da Rigo, tá bueno? Um abraço, meu amigo Alceri, seu Afonso, toda a família Vargas aí. Vamos com mais música aí, desta feita, Chitãozinho, Chororó, Marília Mendonça, Página de Amigos.

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11: Bueno, Gauchara, quando são 11:59, então vamos encerrando o programa Letras e começando oficialmente o programa Alma Campeira logo em seguida. Lembrando que hoje é o último domingo do mês, então dia de sorteio, dia de trazer um pequeno regalo em agradecimento ao carinho da audiência dos ouvintes aí, tá? Encerramos com um pedido que vem lá da capital do Planalto Médio, Passo Fundo, meu amigo André Melo, dona Lovane, Maria Clara, Maria Eduarda, Gevo Luiz, Roneca, essa família buena aí no bairro Planaltina, sempre ligadito no mais aí, sintonizando a 93.7. Ele nos pediu aí, Chitãozinho, Chororó, Evidências. Vamos trazer evidência aí pra fechar o programa Letras, então. Um forte abraço aí, Chiro Velho. Bom domingo. Um abraço especial também pro meu amigo Éder. Éder Soares, tá desgarrado dos pagos aí, né, tia? Buenas, Paulo, estamos meio desgarrado do pago aqui pras bandas de Campos Novos, na Bela e Santa Catarina, mas com o ouvido na Vang. Isso é coisa buena por demais aí. Muito obrigado pela audiência aí, Chiro Velho. Obrigado por nos levar aí até a Bela e Santa Catarina, na cidade de Campos Novos. Um forte abraço a toda a gauchada aí. Na sequência, vamos trazer música gaúcha aí dentro do programa Uma Campeira aí, pedido nos Serranos. Eu voltei, já vai sair, tá bueno? Forte abraço a gauchada aí de Campos Novos e um abraço especial a gauchada aí da Passo Fundo. Meu amigo André Melo e família, para vocês, Chitãozinho e Chororó, Evidências.

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4: Previsão do tempo.
5: Olá a todos que nos acompanham na Rádio Vang. O domingo em grande parte ainda abafado, com 17 a 28 graus, tempo aberto, céu claro. E na segunda e terça-feira, então, um alerta para chuva e possivelmente alguns temporais que não repetem a severidade do começo desta semana, mas pontualmente poderemos ter pulsos de chuva forte, acumulados altos e até alguns alagamentos nos municípios da região. Chove preferencialmente da tarde para a noite, a temperatura já muda um pouco, entre 19 e 23 graus na segunda, e na terça variando de 20 a 25 graus e com atenção para um dia ventoso, rajadas perto de 60 km por hora, vento norte, associado à formação de um ciclone extratropical. Da Metsul Meteorologia, Estel Cias.
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0: Bueno, Gauchara, quando são 12 horas e 10 minutos. Bom dia para quem está chegando agora. Já estamos aí desde as 9 horas fazendo o programa Letras aí, né? Substituindo o mestre Carlito, que está em viagem, visitando a família, visitando o irmão. E nós estávamos aí desde as 9 horas e agora então começamos oficialmente mais um Alma Campeira, valorizando nossa cultura, valorizando o que é nosso, e vamos trazendo as melhores músicas nativistas gaúchas aí com o apoio dos ouvintes. Participe através do 3342-1522, mande seu áudio, faça seu pedido, cante um verso hoje, último domingo do mês, conforme já é tradição aqui, né? 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Tudo isso ao final do programa aí, para quem ligar, participar, vai estar concorrendo aí, bueno? 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Vamos com música, então, atendendo a gauchada que vai ligando, participando, mateando, almoçando conosco. Um abraço especial ao meu amigo Evandro, do bairro Jardim do Sol, ligadito aí desde as 9 horas. Também um abraço especial ao meu amigo Valmir Supitites, audiência qualificada e também desde as 9 horas. Eu sempre penso nele porque ele conhece por demais as músicas sertanejas aí. Eu fico esperando o apoio dele, né? Ele fica escutando meio quieto lá no rancho com a sua esposa, né? Eu fico esperando aí o apoio dos ouvintes aí para juntos fazermos aí uma boa programação aí com música sertaneja. Eu vou me aventurando aí, mas não conheço tanto como a. E gosto tanto como essas gaúchas, eu me sinto mais à vontade aí, né, tia? Um abraço aí, muito obrigado pelas palavras aí, meu amigo Omir Supitites, tamo junto aí, com certeza aí também. Um abraço, meu amigo Éder Soares, direto aí da Bela e Santa Catarina, em Campos Novos, pedindo música aí, tá bueno? Meu amigo Paulo Chicon, ligadito no mais aí, direto da Gruta do Rio Marau, azachiro, velho, vai sair uma com Judas de Freitas aí, especial pra vocês aí. Vamos atendendo o pedido aí do meu amigo Carlinho de César, tá pedindo Gilda de Freitas. Um abraço aí também pra minha amiga Rosalina, do bairro Carolo, marcando presença aqui numa campeira, sempre levando um tempero musical pro almoço dominical, também a gauchada lá de Lagoa Vermelha, meu amigo Jefferson, dona Diana, grande Eduardo, pedindo música com chacreiros aí, vai sair daqui um pouquinho, fica ligado aí, Chiru, véio. E direto de São Miguel aí, da festa de São Miguel, já fizemos contato aí com a família Ferneda, né, tia? Família Ferneda participando aí, são os festeiros aí, trabalhando bastante nessa grande festa aí da comunidade de São Miguel, parabéns aí pelo baita almoço de ontem e hoje continua a festa, né? E tem meu amigo Carlinho de César, então, direto de São Miguel, abre o peito aí, louco, velho.
1: Bota pra cima.
2: Oi, meu professor, como é que tá, tudo bem?
0: Fala, Chiru.
2: É de César, Luiz Carlos de César, conhecido por Carlinhos aqui do São Miguel.
0: Grande, Carlinhos.
2: Temos como uma aparentar ele é lá de Guaporé. Vieram aí visitar a gente, hoje tem festa no São Miguel, tinha que me fazer presente lá, mas à tarde a gente vai fazer presença lá para marcar a história da gente aqui nessa grande comunidade, essa comunidade maravilhosa, que eu amo tanto, e as pessoas que existem aqui são pessoas maravilhosas, porque eu não tenho intimidade de falar, porque eu me dou com todo mundo. Eu quero te dizer uma coisa, você coloca uma música pra mim, coloca a resposta do contabilista de Júlio de Freitas e o meu grande amigo Teixeirinha, e eu te agradeço muito Que você mora no meu coração e não paga aluguel, né? Se tiver que pagar aluguel, nós vamos desmanchar essa casa.
0: Tamo junto, Logué. Obrigado.
2: Tchau, obrigado.
0: Parceria.
2: Azar, valeu pela resposta do facão de exista. Meu grande amigo, eu quero mandar um grande abraço pro meu grande amor, a Rosângela Mello. Pessoa maravilhosa que chegou na minha vida pra somar, sabe? Não vou dizer que estava decepcionado e desiludido, mas entram as pessoas na vida da gente que emocionam a gente e trazem muita alegria no coração da gente. Mas
0: que beleza.
2: Então, eu quero oferecer, coloque uma música que você tiver aí em homenagem dessa flor, que eu acho que as flores de plástico não morrem. E nem essas aqui que eu tenho aqui natural não vão morrer. Muito obrigado e Deus te abençoe e te proteja.
0: A Bueno, então, a gente vai estar transbordando amor pela janela aí, grande Carlinhos de César aí, abraço aí pra dona Rosângela Mello aí, mexeu com o coração do índio velho, vamos trazer Luiz Marenco aí com uma música bem romântica aí daqui um pouquinho, aumenta o volume aí, fica ligado, um abraço a toda a gauchada reunida aí na sintonia da 93.7, quem também tá apaixonado e tem uma linda família, meu amigo João Pintor, abre o peito aí, louco velho.
3: Bom dia, meu amigo Paulo, aquele abraço, João Pintor aí, temos aí com o sogro Ademar Zanata e a dona Jandira aí. Manda um abraço pro Gabriel e a Silvia aí também. Deus te abençoe, um bom domingo.
0: Grande ratão e cantor aí do seu Ademar Zanata, dona Jandira, forte abraço aí, pai da Silvia, né? Da dona Silvia, também pai da gringa aí, né? Um abraço especial então pro Gabriel, meu amigo João Pintor aí com a churrasqueira lotada de carne, tá tratando bem o sogro, uma barbaridade, a gente tá só capa de revista e bom almoço pra vocês, bom domingo aí, gauchada. E vamos com música então, atendendo o pedido aí do meu amigo Carlinhos de César, Gildo de Freitas, resposta do Facão Três Listas e na sequência Luiz Marenco, especial para sua prenda, para todas as prendas aí, todos os peões que estão apaixonados, então chegue mais perto da sua prenda, então Luiz Marenco, Sonho em Flor.

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8: 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Domingo, então, 27 de setembro de 2026, último domingo do mês, conforme já é tradicional aqui no Alma Campeira, dia de sorteio. Então, aos ouvintes que ligarem, participarem, mandar seu áudio, cantar um verso, cantar uma música, estaremos aí até às 14 horas valorizando nossa cultura, valorizando o que é nosso. E quem ligar, participar, vai estar concorrendo ao final do programa, então, a 3 litrão de chopp da Mr. Cross Beer, chopp puro malte, genuinamente maroense, chopp de qualidade, chopp Pilsen. 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E vamos com música aí, atendendo a gauchada que vai ligando, participando, um abraço aí meu amigo Fernando, a Dona Isadora, ligadito no mais aí direto do bairro Constante Fuga, também a Aisha, arrasa, também meu amigo Thiago Vargas lá no bairro Solutos, arrasa, chiruente, o mate véio tupetudo, uma barbaridade, o espeto tá girando no, na churrasqueira, se bronzeando, né, tia? Um abraço aí pra Dona Karina, Maria Luísa, também o seu Pedro e toda a família Vargas aí, família Santos, ligadito no mais, hein? Bom domingo, bom almoço pra vocês aí. Também meu amigo Vomir Lima, direto aí do bairro Rigo, marcando presença aqui, né, tia? Já mandou foto do churrasco aí, mano. Churrasco especial, uma barbaridade, um velho que passou a semana cortando lenha, botando pra dentro, e lenha buena por demais, e o churrasquito sai, fica especial, né, tia? Um fogo de lenha bem diferenciado aí, né, tia? Um abraço, meu amigo Vomir Lima, um abraço pra Dona Adriana aí, bom domingo, bom almoço pra vocês aí, né, tia? Também um abraço especial para a gauchada de Passo Fundo, nos honrando com sua audiência aí. Meu amigo Vandré Melo, Dona Novaine, Maria Clara, Maria Eduarda, Jean Luiz, a Boneca, essa turma sempre reunida aí no bairro Petrópolis, aí na sintonia, ou melhor, no bairro Planaltina, né? Na sintonia da 93.7, nos honrando com sua audiência e levando um tempero musical pro almoço dominical, nos pedindo desassossegos. Vai sair daqui um pouquinho mais aí. Fica ligado, Chiru, véio. Forte abraço, bom domingo. Vamos com música então, desta feita, Projeto Taureando, participação Joca Martins, Corcoviando.

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0: Bueno, Gauchara, quando são 12 horas e 56 minutos, você está sintonizando 93.7. Programa é o Alma Campeira e valorizando a pura essência da cultura do Rio Grande. Lembrando que hoje, então, é o último domingo do mês, 27 de setembro de 2026. Tem pito meio chuvoso aqui pros lados do Imaral, aí, tia. O asfalto já tá molhado aqui no centro, a temperatura já baixou um pouquinho aí, né, tia? Começamos aí com 21 graus, aí já estamos aí com, na marca dos 20, 22? Ah, não, tá bueno, não baixou muito, então a gente abaixou aqui por causa do ar-condicionado, né? Aqui dentro. Um abraço aí pro padrinho do Alma Campeira, Ademir da Silva, pedindo música aí com Luísa Barbosa, música do Ernesto Fagundes, Chamamé. Belíssima música aí, vamos sair daqui um pouquinho mais. Um forte abraço aí, meu amigo Ademir, padrinho do Alma Campeira também. Tadeu, sempre ligadito no mais aí, direto do bairro Alberto Borella. Um abraço, minha amiga Olga Quadros, também a dona Jussara Fátima Davi, pedindo música aí, ligadito no mais aí, marcando presença, já estão concorrendo aí, estão participando do sorteio. Também meu amigo Norberto Fiorentin, pedindo música aí. Também um abraço pra Júlia, pra Raíssa, pra dona Lena, família reunida aí, levando um tempero musical pro almoço dominical. Grande bandidão aí, Vladimir Volpato, xerifão da Ângela Borella, ligadito no mais aí, o meu amigo direto de Nova Araçá, Juarez Mesomo, tio Pita, abre o peito aí, louco velho.
1: Boa tarde, São Paulo, tudo bom? Toma uma cabechada aí, manda pro seu Laci pra todo mundo que estiver vindo esta rádio aí.
0: Tá bom, então, forte abraço aí, meu amigo Juarez Mesomo, tio Pita, sempre que eu rodo o grupo Rodeio, tem que mandar pro tio Pita aí, porque ele gosta por demais aí, né? E o meu amigo Vomir Lima pediu o grupo Rodeio, Iguaria Campeira, vai sair daqui um pouquinho, aí fica ligado, aumenta o volume aí. Um abraço aí pra dona Ivanícia, Maite Letícia, Matias, Gauchada aí no Salão da Integração em Nova Araçá. 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Vamos com música então, atendendo o pedido do padrinho do Alma Campeira, especial para o Ademir da Silva, o Tadeu e toda a gauchada que está na escuta aí. Luísa Barbosa, música de Ernesto Fagundes e Antônio Augusto Fagundes. Chama-me.

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9: 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Lembrando então, hoje é o último domingo do mês, ao final do programa, vamos estar sorteando aí, então, uma bola de futebol de qualidade, coisa boa, e da Espina Sato Infos Esportivos. Acompanhe 12 mochilinhas personalizadas do programa Alma Campeira, coisa linda por demais aí. 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Um abraço, meu amigo Sotile, ligadito aí desde cedo aí, também na maratona musical desde as 9 horas. E meu amigo Sotile tá ligadito no mais aí, pedindo música aí, né? Paneira do Nego Velho. Aí sair daqui um pouquinho, fica ligado aí, Chiro Velho. Aumenta o volume aí. Também meu amigo Moraes do Capingui, marcando presença aqui. Boas tardes. Estamos aí na volta do Capingui, prestigiando esse ótimo programa. Seria possível tocar Chiquita? Mas com certeza, Chiro Velho. Meu amigo Moraes, aí daqui um pouquinho sai Chiquitas com Ia do Silvio e os Farrapos aí. Fica ligado, aumenta o volume. Também meu amigo Antônio Panisson, boa tarde, Paulo, tudo certo? Estamos na escuta aqui na Alberto Borello, eu e minha companheira Maria Helena, gostaria de ouvir a música O Vento com os Monarcas. Um abraço aí, tá bueno? Então um abraço aí meu amigo Antônio Panisson, também a dona Maria Helena, no bairro Alberto Borello, nos honrando com sua audiência aí, minha amiga Silvana, de Passo Fundo, ligadita no mais aí, forte abraço. Meu amigo Jair Cides, dona Josi, tá de boa por casa hoje, né, Chiruete? Tá sempre pelendo nos domingos aí, mas não frouxa o garrão, sempre ligadito na 93.7. E hoje então tá por casa, mais tranquilo aí na companhia da dona Josi, né? Tipo um gato no colo aí na sintonia do Alma Campeira aí. Forte abraço, bom domingo aí, meu amigo Jair Cides. Também a dona Maria pedindo para participar do sorteio, já tá na lista aí. E um abraço especial pra gauchada aí no Rancho Caramecito, minha amiga Juliana, Xande Fonseca, Maria Júlia, o Eduardo. A gauchada reunida aí fazendo um primeiro acampamento, Farroupilha. Ah, que coisa linda, hein, tia? A Juliana então pede espantando o bagual pro pessoal que está fazendo o primeiro acampamento Farroupilha do Rancho Caramecito, andei acompanhando algumas postagens, tá divertido por demais esse acampamento aí, né? E toca também Milonga Bruxa em homenagem ao compositor que também está presente, senhor Carlos Omar Vilela Gomes, tá bom? Então, especial então pro senhor Carlos Omar Vilela Gomes e toda a gauchada aí no Rancho Caramecito, minha amiga Juliana, meu amigo Xande Fonseca aí recebendo essa gauchada buena por demais aí, vamos trazer Pirisca Greco Milonga Bruxa.

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Boa tarde, meu amigo Paulo Lava. Sou da Deus Bajestão e quero pedir a música no Império das Estâncias dos Monarcas.

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0: Bueno, Gauchado, quando são 14 horas e 4 minutos, momento aí do arremate da conversa, momento de agradecer a Indiara que esteve ligando, participando, mateando, almoçando conosco, gente. Sempre é bom ouvir a voz do Lorenzo Bagestão aí, tava com saudade desse piazito aí, gente.
1: Boa tarde, meu amigo Paulo Lava. Sou Lorenzo Bagestão e quero pedir a música No Império das Estâncias dos Monarcas.
0: E pede música boa, onde vem, né? Tinha um abraço aí pra família Bagestão. Meu amigo Lorenzo Bagestão aí, toda a família sempre na sintonia, os pais aí também, o avô, os tios, né? Sempre estão participando aqui, toma campeira, é uma honra pra nós aí, tá bom? Um forte abraço. Um abraço aí também pra gauchada que bota a mão na Guaiá, que investe na cultura do Rio Grande e torna possível a realização da uma campeira. 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Chegada a hora então de fazermos o sorteio aí. A gauchada que esteve ligando, participando aí, e foi bastante gente. Muito obrigado aí pela parceria, pelo carinho da audiência. Vamos então fazer aí um pequeno regalo aos ouvintes aí. Eu sabe que eu sempre gostaria de presentear a todos aí. Devagarito vamos presenteando aí a gauchada aí. Já há vários anos aí, todo último domingo do mês a gente faz algum sorteio aí, graças aí à generosidade de alguns parceiros aqui que tornam possível levarmos alguns brindes aí aos ouvintes. Vamos começar então por 3 litrão de chope da Mr. Cross Beer, chope puro malte genuinamente maranhense. 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Se não for sorteado e quer encomendar um chope, é só ligar aí no 999890161. Anote o número para pedir outro dia, se não for hoje aí, né? 999890161. 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Vamos pegar ajuda aqui do sorteador online, então vamos ver quem são os contemplados da tarde. E o primeiro litrão de chope então sai para nossa amiga Olga Quadros. Ah, meu amigo Carlinho de César, ele tá levando então o segundo litrão de chope. E a minha amiga Adriana Cardoso então leva o terceiro litrão de chope. Daqui um pouquinho já passa as informações, aí fica tranquilo aí, tá bueno? Já vamos passar as informações para retirada do brinde. 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Primeiro contemplado é meu amigo Moacir Fonseca. Ah, Chiru, véio, tá levando então as delícias do campo aí. E a minha amiga Agatha Ferneda tá levando então o segundo kit aí do Vô Papito, tá bom? Já vamos passar as informações aí, fica tranquilo. 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Vamos ver quem tá levando então um kit de churrasco. Meu amigo Thiago Vargas, arrasar, Chiru, véio, vai levar um kit churrasco aí, então, logo mais já passamos as informações aí, fica tranquilo. 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coisa linda, hein? Tá bueno? Forte abraço a todos aí. Muito obrigado pela parceria, pela audiência. E fica o convite aí para domingo que vem, sempre das 12 às 14 horas, mais um Alma Campeira aí, valorizando a nossa cultura, valorizando o que é nosso. Encerramos aí com um pedido aí do meu amigo Evandro, do Bairro Jardim do Sol, Vida de Gaúcho, com os Bertucci aí. Uma ótima tarde de domingo, uma semana produtiva de saúde e paz. E até domingo que vem com mais um Alma Campeira. Forte abraço e até lá.

0: pedidinho que chegou de última hora aqui pra finalizar. Então, meu amigo Elisandro e família no bairro Santa Rita. Ah, estão almoçando, é um almoço atrasado. Eu fico faceiro quando a gauchada tá almoçando atrasada aí, né, tio? Ok, velho, eu sei que vamos junto aí até as 14 horas e tá bueno por demais, é saboroso o almoço aí, bom domingo pra vocês, bom almoço aí, tio, sabe que o almoço ao som do Alma Campeira fica muito mais saboroso, ele nos pede mais uma música com os Monarcas aí, Estampa Serrana, vai sair daqui um pouquinho, você pode ficar ligado, aumenta o volume, forte abraço e até domingo que vem.
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1: Olá a todos que nos acompanham na Rádio Vang. O domingo, em grande parte, ainda abafado, com 17 a 28 graus, tempo aberto, céu claro. E na segunda e terça-feira, então, um alerta para chuva e possivelmente alguns temporais que não repetem a severidade do começo desta semana, mas pontualmente poderemos ter pulsos de chuva forte, acumulados altos e até alguns alagamentos nos municípios da região. Chove preferencialmente da tarde para a noite, a temperatura já muda um pouco, entre 19 e 23 graus na segunda, e na terça variando de 20 a 25 graus, e com atenção para um dia ventoso, rajadas perto de 60 km por hora, vento norte, associada à formação de um ciclone extratropical. Da Metsu Meteorologia, está Elcias.
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1: Olá a todos que nos acompanham na Rádio Vang. O domingo, em grande parte, ainda abafado, com 17 a 28 graus, tempo aberto, céu claro. E na segunda e terça-feira, então, um alerta para chuva e possivelmente alguns temporais que não repetem a severidade do começo desta semana, mas pontualmente poderemos ter pulsos de chuva forte, acumulados altos e até alguns alagamentos nos municípios da região. Chove preferencialmente da tarde para a noite, a temperatura já muda um pouco, entre 19 e 23 graus na segunda, e na terça variando de 20 a 25 graus e com atenção para um dia ventoso, rajadas perto de 60 km por hora, vento norte, associada à formação de um ciclone extratropical. Da Metsul Meteorologia, Estel Cias.
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2: Olá a todos que nos acompanham na Rádio Vang. O domingo em grande parte ainda abafado, com 17 a 28 graus, tempo aberto, céu claro. E na segunda e terça-feira, então, um alerta para chuva e possivelmente alguns temporais que não repetem a severidade do começo desta semana, mas pontualmente poderemos ter pulsos de chuva forte, acumulados altos e até alguns alagamentos nos municípios da região. Chove preferencialmente da tarde para a noite, a temperatura já muda um pouco, entre 19 e 23 graus na segunda, e na terça variando de 20 a 25 graus e com atenção para um dia ventoso, rajadas perto de 60 km por hora, vento norte, associada à formação de um ciclone extratropical. Da Metsul Meteorologia, Estel Cias.
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2: Olá a todos que nos acompanham na Rádio Vang. O domingo em grande parte ainda abafado, com 17 a 28 graus, tempo aberto, céu claro. E na segunda e terça-feira, então, um alerta para chuva e possivelmente alguns temporais que não repetem a severidade do começo desta semana, mas pontualmente poderemos ter pulsos de chuva forte, acumulados altos e até alguns alagamentos nos municípios da região. Chove preferencialmente da tarde para a noite, a temperatura já muda um pouco, entre 19 e 23 graus na segunda, e na terça variando de 20 a 25 graus e com atenção para um dia ventoso, rajadas perto de 60 km por hora, vento norte, associada à formação de um ciclone extratropical. Da Metsu Meteorologia, está Elcias.
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